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2: 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Se liga na dica! 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
3: E eu chegando com mais uma edição, se liga aí! Chegou o convite para um evento formal e bateu a dúvida? Vá de terno azul marinho. Ele é o equilíbrio perfeito entre a elegância e a modernidade, ajustando-se melhor ao corpo do que o preto tradicional. Para completar o combo invencível, aposte na camisa Oxford de algodão branca. É o visual clássico que transmite confiança em qualquer lugar que você vá. E claro, até a próxima dica.
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3: Dormir dentro de um armário pode parecer estranho hoje, mas entre a Idade Média e o século XX, as camas caixa eram o auge do conforto na Europa. Esses móveis eram basicamente guarda-roupas de madeira com uma cama embutida, usados para enfrentar dois grandes problemas da época: o frio e a falta de privacidade. Ao fechar as portas de madeira, o calor corporal ficava retido no pequeno espaço, criando um refúgio aconchegante contra os invernos rigorosos e as correntes de ar das casas antigas. Curiosamente, esse conceito está voltando à moda no século 21, com os hotéis cápsula e os microapartamentos tecnológicos. Parece que depois de século, estamos redescobrindo que dormir em um casulo protegido pode ser muito mais relaxante do que um quarto totalmente aberto. Você trocaria sua cama atual pela segurança e pelo quentinho de um armário planejado, ou te daria um pouco de agonia, hein?
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5: Muita gente busca uma fórmula mágica para o amor próprio, mas a verdade é que isso é um processo diário. Ninguém acorda se amando da noite para o dia. É uma construção de dentro para fora, que exige esforço e carinho com você mesmo. Investigue o que te impede de florescer e entenda, o auto-amor é um caminho, não destino. Comece hoje a se cuidar mais.
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1: Presta atenção nessa história aqui, ó.

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1: Oi, gente! O chocolate amargo acaba de ganhar um status ainda mais nobre. O de aliado da longevidade. Olha só que legal! Um estudo britânico revelou que a teobromina, um composto natural do cacau semelhante à cafeína, está ligada a um envelhecimento biológico mais lento. Ao analisar 1.600 adultos, os cientistas notaram que quem tinha níveis mais altos dessa substância no sangue apresentava marcadores de DNA mais jovens, segundo relógios epigenéticos, que medem a idade real das nossas células. O ideal é consumir chocolates com pelo menos 70% de cacau. Além disso, a teobromina é um estimulante que afeta o sistema nervoso e cardiovascular. Consumi-la em excesso, especialmente à noite, pode sabotar o seu sono, o que acabaria acelerando o envelhecimento que você está tentando evitar. Aqui, você fica sabendo. Já já, a gente volta. Fica aí.
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1: Oi, gente, pra você e pra sua família, aumente o volume, tá chegando no seu rádio, Fique Sabendo. Atenção, o cansaço persistente tem sido rotulado automaticamente como burnout, mas especialistas alertam para o risco de ignorar causas biológicas. Às vezes, o que parece exaustão mental é, na verdade, uma desregulação hormonal severa. Ao focar apenas no estresse ocupacional, corre-se o risco de um subdiagnóstico, deixando de tratar alterações na tireoide ou em outros hormônios que exigem cuidados médicos específicos. E não apenas descanso. Nem toda fadiga nasce na mente ou no trabalho, mas antes de fechar um diagnóstico de burnout, é essencial realizar um check-up hormonal completo. Tratar um desequilíbrio físico como se fosse apenas estresse psicológico pode prolongar o sofrimento e mascarar doenças que precisam de intervenção endócrina imediata. O diagnóstico correto é o que define se você precisa de férias ou de tratamento. Cuidado! Daqui a pouco a gente volta com Fique Sabendo.

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2: Uma ótima quinta-feira, tá no ar a nossa curiosidade de hoje aqui, hein? Você reclama do tamanho do seu celular hoje? Pois saiba que o primeiro modelo móvel do mercado,

0: baita exercício carregar esse aparelho por aí. A tecnologia voa e a gente nem percebe. Curiosidades fica por aqui. Até o nosso próximo.
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2: 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Pra você, curioso de plantão. Tchau.
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1: De volta na sua rádio favorita com Fique Sabendo. Atenção, você achava que a guerra era coisa só de ser humano? Pois a natureza acaba de mostrar que o buraco é bem mais embaixo. Cientistas registraram um evento bizarro e assustador em Uganda. Uma guerra civil entre chimpanzés. O que era a maior e mais pacífica comunidade da espécie simplesmente rachou ao meio, transformando melhores amigos de décadas em inimigos mortais. O conflito surgiu do nada, provando que até no mundo animal a convivência pode chegar a um ponto de ruptura violento. Esse estudo da Universidade do Texas é um choque de realidade. Ele mostra que a nossa capacidade de se dividir e brigar em grandes grupos está enraizada na nossa biologia desde muito antes de sermos humanos. Aqui você fica sabendo.

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1: Oi, gente, de volta na sua programação favorita e aqui você fica sabendo. Aumente o volume. Sentir fome logo após as refeições não é normal e geralmente indica que o seu prato ou a sua rotina estão em desequilíbrio. O principal motivo costuma ser a falta de proteínas e fibras, como carnes, ovos e vegetais, que são os nutrientes responsáveis por manter a saciedade por mais tempo. Além disso, o consumo de açúcar e ultraprocessados cria picos de glicose que caem rapidamente, fazendo o cérebro pedir comida novamente em poucos minutos. Fatores como desidratação e sono ruim, que desregula os hormônios do apetite, também sabotam a saciedade. Se o ajuste na dieta e no descanso não resolver, o problema pode ser metabólico, como diabetes ou distúrbios na tireoide. Antes de apenas tentar segurar a vontade, procure um endocrinologista ou nutricionista para garantir que o seu sistema hormonal está funcionando como deveria. Aqui você

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1: De volta na sua programação com Fique Sabendo. Se você dorme de boca aberta, cuidado. Dormir de boca aberta não é apenas um detalhe ou uma mania. É um sinal de que sua respiração nasal falhou e o seu corpo precisou improvisar um jeito para o oxigênio entrar. Respirar pela boca durante a noite resseca a garganta e altera o pH da boca, aumentando o risco de cáries e mau hálito. Mais do que isso, a respiração oral costuma estar ligada à apneia do sono, que fragmenta o descanso e sobrecarrega o coração. Esse problema raramente é o hábito, mas sim o que está impedindo o seu nariz de funcionar. Se você acorda com a boca seca ou se sente cansado, mesmo após dormir muito, procure um especialista. Daqui a pouco tem mais, fique sabendo.

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4 casais de amigos no Texas decidiram envelhecer juntos de um jeito inovador. Construíram a Best Row, uma vila particular à beira do Rio Lano. Em vez de dividirem a mesma casa, eles criaram 4 microcasas sustentáveis de 37 metros quadrados, garantindo privacidade total para cada casal, enquanto uma construção maior serve de ponto de encontro para refeições e festas. O projeto une arquitetura inteligente, materiais ecológicos e uma convivência harmoniosa com a vida selvagem local. É a prova de que viver perto dos amigos funciona muito bem, desde que cada um tenha a sua própria chave no fim da noite. Se fosse construir sua vila hoje, quem seriam os vizinhos escolhidos por você, hein?

Muito obrigado, gente. Obrigado pela presença, obrigado pela energia de vocês, obrigado pelo carinho. Obrigado por estar aqui com a gente em mais um dia especial, mais uma noite especial. Que Deus abençoe nossos fã-clubes, nossos amigos, nossos familiares. Muito obrigado por somar com a gente toda essa noite especial.

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4: Minha gente, atenção, hein? Cozinhar com faca cega, ninguém merece, não é mesmo? Bom, se a sua perdeu o corte, se você está sem amolador, pegue um prato de cerâmica, vire de ponta cabeça, passe a lâmina várias vezes naquela borda áspera do fundo do prato e pronto! O atrito devolve o corte rapidinho para você agilizar o preparo do almoço. Funciona com qualquer peça de cerâmica, ok? Pode testar aí.
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1: Então, meu povo, pra quem quer uma batata frita sequinha e crocante igual aquelas da lanchonete, o segredo é o choque térmico. Deixe as batatas cortadas na água quente por alguns minutinhos e logo em seguida mergulhe em uma vasilha com água gelada. Depois, é só escorrer bem e levar para o óleo bem quente. O resultado é aquela casquinha perfeita que todo mundo ama, ó. Bom apetite.
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1: Já parou pra pensar que a bagunça em um cantinho pode ser só o seu cansaço pedindo atenção? O nosso lar mostra o que estamos sentindo por dentro, como se fosse um reflexo do nosso coração. Quando você entende isso, cuidar da casa vira um jeito carinhoso de cuidar das suas próprias emoções. Que tal dar esse primeiro passo para deixar tudo mais leve, tanto fora quanto dentro de você? Tente, você vai ver como dá certo.
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3: Já percebeu que a vida flui melhor quando priorizamos o que é essencial? Ao organizar sua rotina cuidando primeiro do seu lado espiritual e de si mesma, você ganha a base necessária para se doar aos outros com qualidade. É incrível como essa hierarquia traz clareza e organiza suas emoções de forma natural. Experimente colocar essa ordem em prática e veja como seus relacionamentos se tornam muito mais leves e verdadeiros.

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2: Oi, como é que você tá? Estamos iniciando mais um mês por aqui na Melhor do Seu Rádio. É a Semana do Meio Ambiente, dia 1º de junho. Também início do Junho Vermelho, que é doação de sangue, e início do Junho Verde, que é proteção ao meio ambiente. E eu trazendo mais uma dica econômica no Poupe Mais para você. Segunda-feira é o dia de você organizar o seu bolso e fugir dos juros. Use a tecnologia ao seu favor com apps de controle financeiro e coloque as contas essenciais no débito automático para você não esquecer. Se a data de vencimento tá apertada, ligue e mude para o dia que o salário cai. Pequenos ajustes hoje garantem um mês sem dor de cabeça amanhã e com as contas em dia. Então, bora organizar. Ótima segunda-feira para você, um grande abraço e, claro, até a próxima dica.
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1: Sabia que aquele pavio curto pode ser apenas o seu corpo pedindo ajuda? A nossa paciência depende do equilíbrio entre o sistema endócrino e o nervoso. Quando você entende que o mau humor constante nem sempre é culpa sua, mas sim um sinal de que algo físico precisa de atenção, a jornada para o bem-estar fica muito mais clara. Olhe que oportunidade incrível de se conhecer melhor e ajustar o que for preciso para voltar a sorrir com facilidade.

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2: Oi, chegando com History Day, no dia 1 de junho de 1926, nasce em Los Angeles, nos Estados Unidos, a modelo, atriz e um ícone da cultura moderna, conhecida mundialmente pelo nome artístico de Marilyn Monroe. E em 1 de junho de 1942, Getúlio Vargas assinou o decreto-lei que criou a Companhia Vale do Rio Doce. E nesse mesmo dia, no ano de 1942, um jornal clandestino de Varsóvia, na Polônia, tornou público pela primeira vez o extermínio em massa nos campos de concentração na Segunda Guerra. Beijo, tchau.
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5: Se você já teve que prender a respiração durante uma conversa, sabe que avisar alguém sobre o famoso bafo é uma das missões mais espinhosas da etiqueta social. Para evitar aquele climão insustentável, a Associação Brasileira de Halitose criou uma ferramenta que é um verdadeiro anjo da guarda das relações, o serviço SOS Mau Hálito. A ideia é simples e estratégica: permitir que você dê um toque em alguém de forma 100% anônima, ética e profissional. O problema muitas vezes é biológico. A pessoa sofre de fadiga olfatória, ou seja, o nariz dela já se acostumou com o próprio cheiro e ela genuinamente não percebe que o hálito está vencido. O serviço foca em quebrar a barreira do constrangimento, transformando uma situação social bizarra em um cuidado com a saúde bucal. Afinal, muitas vezes o mau hálito é um sinal de que algo no corpo não vai bem, e um aviso discreto pode ser um empurrão que faltava para um check-up.
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0: 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Grupo Impacto nos diz a hora certa. 7:32.
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0: 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GL nos diz a temperatura. 15 graus.
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7: Bom dia, muito bom dia mesmo, ouvintes da Emoção. 90.1 FM de Arroio do Meio. Amiga do Vale tá chegando e junto com ela o Faixa Policial e eu, mano, delega de retorno. Depois de uma semana de descanso, estou aqui. Pela em nossos vez. Estúdios. É, pode ser. A décima vez, não, a décima quinta vez, é. Né? São 15 anos, então são 15 férias.
8: Não, agora, não, essa, esse valor que eu falei, esse número que eu falei é desse ano já.
7: Ah, desse ano,
8: só
7: é.
8: Só desse ano.
7: É, às vezes se tem privilégio, né, Claudinei? Vamos lá, então, vamos lá. Faixa Policial chegando, cumprimentando a todos, alertando que estamos chegando em nome de Meneghini Veículos, essa empresa que transmite muita confiança, claro, permite você realizar e atender o sonho de ter um carro novo sem qualquer juros. 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É, Claudio Celestino, vamos lá então. 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Meu povo, bom dia, bom dia. Cláudio Celestino, bom dia.
8: Bom dia.
7: Subdiretor ainda ou já passou para diretor? Não sei.
8: Não, sou subdiretor.
7: É subdiretor? Então tá, depois de uma semana as coisas podem mudar, né, Claudinho?
8: É.
7: Eu cheguei aqui no nosso painel, porque tava tudo alterado mesmo, né?
8: Manda um recado pro Mark Zuckerberg aí. Vai pegar ele.
7: Ô, seu Zuckerberg, não fica mexendo nas minhas coisas aqui, só porque eu passei uma semana fora. Olha, vocês não viram, não despertem esse leão que tem dentro de mim. Eu saio arrebentando tudo. Vamos nessa?
8: Ó, o Facebook tá tentando te derrubar, cara.
7: Quem bota a mão em mim vai acabar perdendo os dedos, tu sabe, Claudinho. Vamos nessa, e abre o Faixa Policial, Cláudio.

como sempre, vamos iniciar com morte, porque é um suspeito de ter cometido um homicídio ao ser interpelado, afrontado com a Polícia Civil, reagiu e Chulipa morreu. A ação ocorreu após investigação de assassinato registrado durante a madrugada, quando um homem foi preso e armas foram apreendidas. Então, este malandrão aí, suspeito de homicídio, morreu em um confronto com policiais civis sábado pela manhã, lá na Vila Santo André, zona norte de Porto Alegre. Poucas horas antes, gente, houve um assassinato registrado naquela região e que, segundo a investigação, tem esta morte em relação com o tráfico de droga. De acordo com o delegado Gabriel Borges, do Departamento de Homicídios, os policiais iniciaram diligências ainda durante a madrugada, logo após aquele primeiro crime, e identificaram prováveis autores, que eram inclusive conhecidos pelos policiais. Chegando no local onde os suspeitos estariam escondidos, os agentes foram recebidos a tiro, dando início então um confronto, não é? É, houve confronto na casa essa e depois eles fugiram cada um para um lado, né? E aí um deles acabou sendo preso, mas o outro se escondido. Os agentes foram recebidos a tiro, dando início então um confronto, não é? É, houve confronto na casa essa e depois eles fugiram cada um

do carro. O outro homem foi preso em flagrante, porque também tiroteou e também estava armado, né? Com esses malucos aí, a polícia apreendeu duas armas de fogo. Uma terceira arma tinha sido descartada por eles durante a fuga, né? E tinha sido jogada dentro do rio Guaíba. Equipes dos bombeiros militares aqui do nosso estado realizaram busca tentando localizar tal armamento. Segundo a Polícia Civil, há indícios de que ao menos uma das armas apreendidas tenha sido utilizada no homicídio que ocorreu pouco antes na madrugada, né? A investigação, claro, tem continuidade para confirmar a autoria daquele primeiro crime. O homem preso em flagrante foi autuado, né? Por tentativa de homicídio contra os policiais e, conforme o delegado, ambos aqueles suspeitos possuíam diversos antecedentes criminais, inclusive por cometimento de outras mortes anteriormente. Policiais civis envolvidos na ocorrência tiveram apenas ferimentos leves. Não houve registro de vítimas graves entre os agentes. Um dos bandidos bateu a cajuleta. Homem foi morto a tiros dentro de uma casa em Torres. O autor foi localizado e preso pela Brigada Militar nas proximidades de onde ocorreu o fato, a morte, né? E ele já abriu as baterias, confessou o homicídio. Homem de 28 anos foi morto a tiros dentro de uma casa, lá em Torres, Litoral Norte. O autor do crime foi preso pouco depois, claro que após rápida ação da Brigada Militar, né? Os policiais militares teriam sido acionados pelo Centro de Operações após relatos desses tiros naquele local. Ao chegar, encontraram a vítima morta. Durante atendimento à ocorrência, uma guarnição prestando apoio viu um homem correndo nas proximidades quando esse homem teria percebido a presença policial, né? Mas aí resolveram abordá-lo. O maluco, 20 anos, foi identificado e durante o atraque já abriu-lhe as baterias, soltou-lhe a língua e disse que ele tinha sido o responsável pela morte. Preso, encaminhado para os procedimentos legais. Lá, ele disse em depoimento que entrou no pátio de uma casa para comer belas bergamotas e acabou se envolvendo em uma discussão com a vítima, que era dona do pé de bergamota. O maluco aí que matou o cidadão esse aí foi preso em flagrante, então, por homicídio doloso, né, lá em Torres, e aí, logo depois, encaminhado ao sistema prisional. Segundo a corporação, a vítima tinha 28 anos, foi morta a tiros nessa briga. Aos policiais, não é? O bandido aí disse que também tinha se livrado da arma, deu uma desculpa que jogou dentro de um lago, do rio, lá saiu o diabo. Bom, após a prisão, encaminhado à delegacia, registro do flagrante, aquela coisa toda, né? Já tinha bronca na vida de tudo que é lado, antecedentes por ameaça, furto, lesão corporal, desacato, posse de drogas e etc, etc. Mais um bandido babaca está no sistema prisional. Próxima ocorrência, Celeste. Lamentavelmente, um policial militar foi preso porque suspeito de ter furtado uma garrafa de vinho em um supermercado no Litoral Norte. Oh, meu colega, como é que tu faz isso? Vinhote furtado não tem gosto, é azedo. O caso aconteceu, gente, em Tramandaí. O suspeito teria deixado de registrar o produto no autoatendimento e foi contido por funcionário. Policial militar da ativa, então, suspeito de envolvimento em um furto registrado em Tramandaí, Litoral Norte. A ocorrência foi atendida até por outros policiais militares, né? Após acionamento que foi feito pelo Copom para que eles fossem lá averiguar a situação em determinado estabelecimento comercial. Conforme relato do gerente, que foi dado à guarnição, o suspeito teria realizado o pagamento de compras no sistema de autoatendimento, deixando de registrar uma garrafa de vinho avaliada em R$279,90. A situação foi identificada por meio das câmeras de monitoramento do estabelecimento. Vamos ver agora todas as explicações, né? O policial militar vai responder uma sindicância dentro da Brigada Militar, possivelmente um inquérito policial na delegacia. Vamos ver as explicações. Às vezes, autoatendimento pode ter passado o produto sem o registro por equívoco, né? Vamos ver. É bronca que não se deve deixar acontecer. Sete horas, sete

Horas e 50 minutos, não deveria chamá-lo, mas é momento de voltar mais um pouco ele aqui aos nossos microfones. Cláudio Celestino de Almeida, mais conhecido como Cabo Celesta, vai nos trazer previsão do tempo. Deus,

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1: Diz que tu tá feliz com a minha volta.
0: Eu tô feliz, cara. Claro que eu tô feliz. Não, tá. Tô muito contente com o teu retorno. Pois bem, temperatura neste momento 15 graus. Temperatura neste momento, sensação térmica também de 15. A mínima estava registrada para 13 graus e a máxima em 20 graus nessa segunda-feira, dia 1º de junho de 2026. Para amanhã, terça-feira, dia 2 de junho, a mínima é de 12 e a máxima é de 21 graus. Na quarta-feira, dia 3 de junho, a mínima é de 12 e a máxima é de 23 graus. Quinta-feira, dia 4 de junho, a mínima é de 13 e a máxima é de 24 graus. Sexta-feira, dia 5 de junho, a mínima é de 13 e a máxima é de 25 graus. Só para lembrar, não há previsão de chuva para hoje, nem amanhã, terça-feira, nem quarta, nem quinta, nem sexta-feira, nem sábado. No domingo, dia 7 de junho, pode ocorrer pancadas de chuva na nossa região. Lembrando, a mínima está registrada em 12 graus na terça e na quarta-feira desta semana. A máxima está registrada aí na sexta e no sábado em 25 graus. No domingo, que tem uma pequena probabilidade de chuva, a mínima é de 14 e a máxima é de 23 graus. Temperatura, neste momento, 14 graus e 8 décimos. João Sereia.
1: Tá bom então, Claudinho.
0: Vamos lá.
1: Vamos seguir. Vamos tocar o Faixa Policial pra frente antes de... Uma fofoquinha aí, Claudinho.
0: Opa!
1: Claudinho, tu não viu essa semana aí que deu uma bronca lá em Lajado? Um edifício lá no Alto do
0: Poxa!
1: Deu?
0: Ah,
1: chegou a comentar
0: isso? Pessoal, tava coisando. Não comentei.
1: Não. Um casal lá no segundo, terceiro andar do edifício resolveu fazer aqueles amor barulhento.
0: Olha!
1: É, mas...
0: Ao ar livre.
1: Ao ar livre, na área. Na área do edifício. Aí a vizinhança toda acordou, viram, acordou na área de dia. Com um gritedo, ai, ai, ai, fui, uau, aqueles gritos loucos, né? E aí começou o vizinho reclamar, a vizinhança, e olha, até a brigada foi chamada lá. A mulher que tava lá no, em Altos Loves, ela ficou indignada e gritava pra vizinhança: se vocês não querem ver, eu tô dentro do meu, da minha propriedade. Se vocês não querem ver, não gole pra cá. E dançava e rebolava. Que mulher mais fiasquenta, pelo amor de Deus, vizinha.
0: Que é isso?
1: Mas bota uma barraca na sua área aí, aí vai ficar melhor, vai se tapar. Que mulher mais destemperada. A vizinhança ficou louca.
0: João, você que foi na Praia do Mel, na Praia do Mel é liberado fazer isso?
1: Não, não pode.
0: Então, isso quer dizer que na área da tua casa também não pode.
1: Nas praias de nudismo, tu não pode nem te entusiasmar que eles te botam pra rua, tapa. Não tem
0: dorme,
1: essa aí, né?
0: Dorme.
1: É, não, não tem. Já tem musiquinha de dorme, nenê, que a polícia vem aí.
0: É, tem. Na área não pode.
1: Na área não pode não, viu, vizinho? Aí de Lajado aí, hein? Que loucura isso. Deve ter ocorrência até, porque sai, a gente tá encontrando pelas internet da vida tudo aí. Então vamos nessa. Mas um incêndio destruiu a estrutura da tenda do Martinez ali em Encantados, ô Celesta. O fogo começou na madrugada da sexta-feira, mobilizando o corpo de bombeiros militar, claro que de Encantado, né? Gente, então, madrugada, sexta-feira, o corpo de bombeiros atendeu um incêndio em uma casa de madeira localizada na RS-129, bem próximo ao posto da Polícia Rodoviária Estadual. A ocorrência registrada, né? Tomando conhecimento a polícia, após uma ligação feita ao número 193. A proprietária do local lá relatou fogo no seu local. Chegando lá, a guarnição constatou que a casa estava amplamente tomada pelas chamas. Realizados procedimentos de combate e segurança da área, devido à rápida propagação do fogo e às características da construção, a casa foi completamente destruída. Após a extinção das chamas e eliminação de novos riscos, foi acionada a RGE para desligamento da energia. O local estava completamente isolado. A proprietária, claro, já recebeu orientações de procedimento cabíveis com relação a este fato. As causas do incêndio está sendo apurada pelas autoridades competentes. Olha só, padre condenado por estupro de vulnerável Celestino da Copa. Te agacha e não te sabe, né? Os padres estão aí. Não, infelizmente, acontece um desvio que outro. Não é normal esse tipo de coisa, hein, Claudinho? Esse sacerdote também respondeu por armazenamento de material de abuso infantil. Este padre, denunciado pelo Ministério Público, atuava em Guaíba e foi condenado por estupro de vulnerável, armazenamento de material de abuso sexual infantil, e o promotor de justiça, Rafael Ricardi, o denunciou e ficou tararaca com ele, né? Também o promotor Fernando Esgarbosa. Agora, eles estão bravos, saiu uma pena pro padre, mas eles querem mais pena, então eles estão entrando com recurso para tentar aumentar a pena aplicada a este padre. A decisão foi proferida na semana passada, determinando o cumprimento da pena em regime fechado, sem direito de recorrer em liberdade. De acordo com a investigação, fase de instrução foi de responsabilidade da promotora Daniela Reiser. A vítima estava sob medida de proteção da infância e juventude e teria passado a frequentar a igreja após período das enchentes do ano passado, quando a sua família foi recolhida em um espaço ligado a uma paróquia. A partir disso, o padre se aproximou da criança e passou a atuar como ajudante e a frequentar a casa paroquial com muita regularidade. Conforme apurado, o padre praticava atos libidinosos, aproveitando-se da relação de confiança e da vulnerabilidade da vítima. Durante o cumprimento agora de mandado de busca e apreensão na casa paroquial, foram encontrados então equipamentos do padre, arquivos, conteúdo pornográfico, infanto-juvenil, tudo armazenado em dispositivos eletrônicos que é mantido no quarto do padreco. Na sentença, a justiça reconheceu a materialidade e a autoria dos crimes, destacando a consistência das provas reunidas ao longo da investigação. Para os promotores, o caso evidencia a gravidade desses crimes praticados com extremo abuso de confiança, reforçando a necessidade de proteção integral de crianças e adolescentes. Felizmente, nem todos os padres possuem esta horrorosa conduta. Sete horas e 58 minutos. Celestino da Copa está aí na emoção. Ficou todos esses dias aqui fazendo, me representando aqui, o Claudinho, eu soube. Contando história, botando musiquinha. Ele é o coach, quando manda. Só notícia. Então tá melhorando.
2: Tá ficando bom, cara.
1: Homem morre após confronto a tiro com policiais na zona norte da capital. O caso aconteceu durante uma investigação de homicídio que vinha ocorrendo, né? Um homem morreu após entrar em confronto com policiais. É, sábado pela manhã, essa branca aí, hein? É, zona norte da capital, uma investigação de uma outra morte também estava sendo feita, né? E aí, o nome desses envolvidos, por enquanto, não estendo sendo divulgados pela polícia. O delegado Gabriel, lá da homicídios, disse que o cara foi morto, né? A tiros, lá na zona norte, essa coisa toda. É, disputa de tráfico, acredito o delegado, né? Esses malucos aí estão tudo envolvidos, cada um quer ter um ponto para vender mais, e aí se desentende, tu tá invadindo a minha área, não sei o quê, e pimba na chulipa. Eles se apagam entre eles, dão um tiro nos cocos e não querem nem saber de nada, né? Agora, felizmente, é dois que não vão fazer falta para ninguém, um preso e outro morto, né? Não vão fazer falta para ninguém, ninguém quer morte de ninguém, a gente não espera, mas quando acontece morte de tipos que não dão alegria para ninguém, não se faz falta, né? Não faz falta. Então, ô demônio, fica aí e nem pensa em renascer. Oito horas, neste momento, pinta na emoção os nossos comerciais. 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Celestino, puxa os comerciais.
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1: Rádio Emoção, a mais mimosa, vai lhe dizer agora a hora certa. 8 horas.
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1: Estamos de volta, Celestino.
2: Aí.
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2: Que elegância, hein?
1: Agora, é.
2: É que é Valdir
1: Soriano. Valdir Soriano.
2: Deus,
1: com a sua correntinha pendurada no pescoço, aquela coisa toda. Não chega,
2: Nossa Senhora, acho que é.
1: Não chega a ser o crucifixo do Diego Ferla,
2: né? Não.
1: Aquilo parece uma... Aquela cruz de pagar sacrifício. Ele deve ser pesado, que bagulho. Mas o magão lá é forte a beça, né?
2: É.
1: Pelo menos linguarudo é, né?
2: Não sei.
1: Eita lá, rapaz. Bom, vamos nessa. Continuamos com a festa aqui, né? Tudo bem, seu... O senhor tá bem? Diego Ferla mandou um abraço pra ti.
3: Eu mando outro pra ele. Inclusive, os ouvintes mandaram também vários abraços pra Diego Ferla.
1: Ah, eu acredito. Ele é...
2: Principalmente esse... sábado de manhã.
1: Eu fico analisando ele assim, ó. Ele é nosso colega, mas é feio. Mas ele tem um magnetismo incrível, né?
3: O homem é cheio, é rodeado, mulher.
1: Eu já cheguei... Agora eu tô entendendo, depois de velho, tô entendendo... que muitas das mulheres gostam de homem feio.
3: Ah, é verdade. Eu arrumei uma linda, maravilhosa.
1: Não, tu arrumou uma mulher bonita.
3: Não, pois é, não, linda,
1: mas ela, e ela, o ponto de vista dela.
3: Ela arrumou um homem feio, por
1: ela
3: isso que eu digo
1: um homem feio.
3: É verdade.
1: Porque as mulheres pensam assim, não, se eu pegar um bonitão, as outras vão querer me tomar. E se eu pegar um feio, ninguém vai querer, deixa esse demônio do meu lado aqui, então.
3: Por isso que o Claudinho tá sozinho.
1: O Claudinho tá sozinho. Por quê? Porque ele é bonitão.
3: Ele
1: é metido. Ele usa. 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
3: Ah.
1: Usa cashmere bouquet. E aí.
3: Colgate Total Doce pra escovar os dentes.
1: Escova os dentes com Colgate. E nem usa escova, ele usa o dedo assim. Ele escova os dedos. Ele é cheio de chifre esse bonito.
3: Ele é cheio das 9 horas, né?
1: Meu Deus do céu.
2: Diego Ferla mandou um abraço pra você.
3: Mandou outro pra ele também.
1: Pra ele também, Diego.
3: Valeu, Diego.
1: Chegando a Copa de 30. Vamos lá, meu galo. Vamos lá. Por quê? Passo Fundo. Homem é morto com golpes de machado. Mas dois suspeitos foram presos. Mas são pago-lhe um machado no coco do vizinho aí, hein? O caso aconteceu sábado de madrugada e motivado por desentendimentos relacionados à maldita droga. Um homem morto, então, com golpes de machado em Passo Fundo, na madrugada de sábado, caso atendido pela Brigada Militar, e já eram, naquele momento, 3 horas da madruga. O fato se deu no bairro Operária. Os policiais, então, chegaram ao local após denúncias de um vizinho que relatou ter visto 2 homens abandonando um corpo envolto em saco plástico. E a partir de imagens de câmeras cedidas pelo morador, os policiais conseguiram identificar os bandidos. Um homem de 26 anos confessou o crime, né? Tomou-lhe um bangornaço no pé da orelha e já abriu as baterias. Relatou aos policiais que matou o outro com um machado após um desentendimento por drogas. O segundo envolvido, 21 anos, ajudou a carregar e largar o corpo. A vítima não tinha sido identificada, pelo menos até o momento. Conforme a ocorrência, a dupla usou um carrinho de mão para transportar o morto. Eles foram presos em flagrante, encaminhados à delegacia. O machado usado no crime e uma faca também foram apreendidos. A Polícia Civil agora faz investigações novas para detalhar todo o caso com uma consistência que vai permitir o magistrado aplicar uma pena bem forte. Teve uma morte agora esse final de semana aí, lá no Atacarejo em Canoas, né? E a polícia diz agora, tá falando alguma das coisas, né? Entre a relação desse crime com o grupo organizado. É tudo relativo a essa morte que aconteceu no estacionamento do Atacarejo de Canoas. As autoridades trabalham para identificar os autores e eventuais mandantes deste assassinato. Avaliam também o histórico criminal da vítima. A Polícia Civil investiga o assassinato desse homem no estacionamento de um Atacarejo Canoas e vê indícios de relação com o crime organizado. No entanto, o caso é tratado como pontual, sem indicar um conflito mais amplo entre algumas organizações daquela localidade. O crime aconteceu, na realidade, gente, na quinta-feira, na Avenida Boqueirão, ali do bairro Igara. Um suspeito foi preso horas depois do assassinato com armas e munições. De acordo com o diretor do Departamento Estadual de Homicídios, delegado Mário Souza, a polícia não descarta nenhuma linha de investigação. No entanto, a principal hipótese é execução por envolvimento ao crime organizado, não é? A polícia até não está acreditando em novas mortes, né? Tudo indica que foi um caso isolado, mas o pessoal está investigando e não quer confirmar se existe realmente uma guerra. A gente está tratando o caso com até algum sigilo, diz a polícia, né? Investigação está em andamento. A vítima agora, depois, mais adiante, a vítima foi identificada, Jolair Siqueira. Segundo o delegado, ele tinha antecedentes por crimes de homicídio, roubo a transporte coletivo, porte ilegal de arma de fogo, lesão corporal, tráfico de drogas, estelionato e receptação. Ele tinha tudo de mal na vida, a vítima. A polícia avalia se ele ocupava alguma posição de comando e organização criminosa. O caso vem sendo tratado como prioridade pela Polícia Civil. Os próximos passos apontados pela corporação é, claro, identificar os bandidos, os autores do disparo, né? E também possíveis mandantes do crime, se existir. Esse suspeito que foi preso auxiliou na logística para o cometimento desse crime. Segundo a investigação, o caso iniciou com a chegada desse grupo de criminosos no estacionamento do Atacarejo por volta das 19 horas. Estavam usando uma caminhonete Range Rover Evoque. Imagens de câmera de segurança mostram, pelo menos, 3 pessoas atirando contra Jolair, que morreu ali, naquele local. Após os tiros, os criminosos fugiram na caminhonete. O veículo foi encontrado abandonado em uma área de mata em Sapucaia do Sul. E com relação a essa morte, mais tarde, depois, a polícia informou que o morto, sim, era líder de uma facção e que tomou aqueles tirambaços, não foi nem de pistola, foi de fuzil, em pleno estacionamento do supermercado de Canoa. Ele tinha cumprido pena na penitenciária de alta segurança de Charqueada, né? Jolair Lourenço Gomes Siqueira, vulgo Lila, apontado como líder de uma facção criminosa. Bom, mataram o galo velho esse aí, né? Possivelmente guerra entre essas organizações. O fato se deu no Stock Center. Os atiradores estavam na Land Rover Evoque, cor preta, é, cheio de beleza. O automóvel colidiu depois contra uma viatura da Brigada Militar, entre outros veículos, e seguiu rumo à Cachoeirinha. O caso está sendo fortemente investigado. Lila, o morto, tinha antecedentes já por homicídio, tráfico de drogas, furto e outras cocitas mais. Foi preso, né, lá na penitenciária de alta segurança de Jaqueada. É, desde 2010 ele faz parte de quadrilhas e essa coisa toda, né? Ele estava num grupo e depois ele saiu desse grupo e passou para um outro grupo. E passou a ter chefia nesse grupo lá no condomínio do bairro Guajuviras, em Canoas, né? Certamente a sua morte agora foi provocada pelos desencontros fatais entre grupos criminosos que querem tomar conta dos locais e cada vez vender mais suas drogas. Vamos lá, vamos lá, vamos lá, vamos lá, Celeste da Copa, 8:17. Polícia prende casal. E naturalmente apreendem armas, munição e drogas em Canoas e Porto Alegre. A polícia está dizendo que prendeu até um arsenal de guerra. Vamos ver? Dois endereços alvo de mandado de busca e apreensão na operação do DENARQ. Drogas encontradas em um apartamento que estava abandonado no bairro Azenha. Mas grande quantidade de munição apreendida durante essa ação. O casal foi indiciado por porte ilegal de arma e tráfico de drogas, né? Um fuzil, mais 4 armas também encontradas nesse apartamento. A polícia apreendeu então 7 armas, munição, carregador, drogas em endereço de Porto Alegre e Canoas em operação da primeira delegacia de investigação do narcotráfico do DENARQ. Era através de mandados de busca, né? Contra um grupo que é muito ligado com o tráfico de drogas e de armas e outras coisas. Nessa bronca toda aí, um casal foi preso no bairro Fátima de Canoas, região metropolitana. E com eles, que não tem ainda a sua identidade divulgada, né? Foram apreendidos armas. Pegos em flagrante por tráfico e o porte dessas armas, né? Aí a polícia revistou Geraldina nesse apartamento, também que é abandonado lá em Porto Alegre, no bairro Azenha. Mais um fuzil 5.56, mais armas. Mais um carregador caracol usado para ampliar a quantidade de munição nos referidos armamento. Foram localizados drogas e munições de calibre 7.62 e 5.56. Conforme o delegado Evan Comella, esse armamento pertencia a uma tal de uma facção de bandidos aí, né? Então esse arsenal de guerra foi apreendido, era usado por traficantes cometendo delitos graves, homicídios, latrocínios e tudo mais. Conforme a polícia, o local onde estavam essas armas e as drogas abasteceria com drogas da região das cidades de Canoas, Sapucaia do Sul e Porto Alegre. Então, mais um grupo sendo desarticulado. Um casal foi preso, mas falta por trás dele muitos outros pilantras que estão agora na moita, com os olhos arregalados, esperando a chegada da polícia. Oito horas e vinte minutos. Cláudio Celestino na boca do tubo, jogando só pela esquerda e fazendo jogadas ensaiadas. Suspeito de roubar e matar um homem em Palmeira das Missões, foi preso em Bento Gonçalves. A prisão foi no bairro Borgo. O corpo do Nereu Farias Bueno foi encontrado pelo neto. Um homem de 35 anos foi preso então, agora nesse final de semana, em Bento Gonçalves, porque ele está sendo indicado de ter roubado e matado esse homem de 72 anos em Palmeiras das Missões, noroeste do nosso estado. Segundo as informações compartilhadas pelo delegado Rodrigo Morales, titular da segunda delegacia de Bento, a prisão se deu no bairro Borgo, quando cumpriam um mandado de prisão temporária que tinha sido expedido pela primeira vara criminal de Palmeiras das Missões. A delegacia de Palmeiras confirmou que o preso é sim o homem indicado, é o suspeitão da morte de Nereu Faria Bueno, que teria ocorrido na forma de latrocínio na própria casa da vítima, né? Às margens da BR-158. o neto teria localizado, né? Na manhã seguinte ao referido caso. Mas, pelo menos, estão caindo em cana. Um caiu com tudo e deve permanecer por muito tempo no calabouço. Oito horas 21 minutos, é o Faixa Policial. Brigada Militar recaptura foragido e recupera veículo furtado em Lagoa Vermelha. Ação foi realizada sábado de madrugada, resultando também na prisão de um sem vergonha aí, né? Que estava dirigindo completamente embriagado. A Brigada Militar de Lagoa Vermelha realizou então sábado de madrugada a recaptura desse foragido da justiça e recuperou um veículo que tinha sido furtado, tá? Logo depois, no mesmo caso, no mesmo momento, também já chegou um outro carro com um indivíduo completamente bêbado ao volante. Então, né? Acontece isso aí. O foragidão tava cheio de facerice andando de carro, né? Carro que era furtado, aí um outro chega também para dar apoio, Bebum da Silva, e os dois tomaram-lhe o pescoção legal. Os policiais militares então abordaram o automóvel, viram que um era foragido e no outro veículo um cara também que tinha tomado a canjibrina total. O cara bebeu, mas bebeu, vocês têm que ver o maluco. Ele tava com o botão do colarinho da camisa abotoado na ponta da cueca. Chegava a estar torcido, galo velho. Bom, ocorrência apresentada, ambas as ocorrências na delegacia de polícia, registro, demais providências, sabemos que o que era foragido voltou pra cadeia. Claudinho, já fosse a São João da Urtiga?
2: Não lembro.
1: Bom, eu também não fui também, não. A cidadezinha de São João da Urtiga, né? Lá a Brigada Militar pegou um homem que estava armado e fazia maus tratos. Vamos ver essa ocorrência? É sexta-feira, né? É sexta-feira à noite. Uma denúncia anônima sobre maus tratos a cães em localidade de Linha Farroupilha, que fica no interior de São João da Urtiga. A Brigada Militar pegou esse maluco, armado, maltratava animais, aquela coisa toda, né? É, ação realizada pela 2ª Companhia Independente Ambiental do Grupamento de Polícia Ambiental de São José do Ouro. Após eles terem recebido uma denúncia, né, que o maluco aí pintava e bordava contra os cachorrinhos. Chegando lá, constataram a presença de um cão de grande porte, sem raça definida e de pelagem branca, em situação de extrema magreza, com ferimentos, preso por corrente e não alcançava água nem qualquer espécie de alimento. A guarnição também localizou um rifle artesanal calibre 22, uma armadilha destinada à captura de tatu. O responsável, então, tomou-lhe um atracão, tomou-lhe um nó de gavetão, um pescoção, recebeu voz de prisão, encaminhado à Delegacia de Polícia de Sananduva para os procedimentos legais cabíveis. Já que foi em São José das Urtigas lá, era bom dar uma surra de urtiga nesse maluco aí pra ele aprender, né? Embolotar ele da cabeça até a ponta dos pés. Que coisa de louco. Mas, vamos ver, de repente ele vai ser guardado.
2: Saideira!
1: 8 horas, 8 horas, 24 minutos, vamos à última ocorrência desta linda segunda-feira, meia nublada, né, Claudinho?
2: Aí.
1: Identificada a vítima de um segundo homicídio que ocorreu em 48 horas, lá no bairro Zate de Bento, vamos ver. Homem de 37 anos morto a tiro, gente. Identificado como Rodrigo de Barros da Silva. Tinha 37 anos e foi o segundo homicídio registrado em um intervalo de 48 horas esse final de semana, lá no bairro Zate de Bento Gonçalves. Ah, é, bem na rua Santa Maria, próximo até uma quadra de esportes que tem naquele bairro. Ele foi alvejado por disparos de arma de fogo caindo na via pública. Serviço de atendimento móvel e urgência SAMU foi chamado e lá constatou a morte. Cena do crime, como sempre, né? Como é prático, isolada pela Brigada Militar até a chegada da Polícia Civil, do pessoal da perícia, do Instituto Geral de Perícia, para os procedimentos legais que são normais e necessários ao inquérito policial. As circunstâncias desse caso estão sendo investigadas. É o nono crime violento contra a vida registrado em 2026, lá no referido município de Bento Gonçalves. O primeiro homicídio, que foi recente, que eu disse pra vocês que foi o segundo, né? Tinha acontecido na quarta-feira passada. É, Mário Augusto de Lima Gomes, de 65 anos, foi encontrado morto dentro de casa na rua João Pastor Rodrigues de Jesus. O corpo dele apresentava várias perfurações de bicuda, de faca. A suspeita extraoficial é de que esse crime tenha sido cometido durante a tarde, né? E aí, já viu. Então, duas mortes nos últimos 48 horas acontecidas lá, e a polícia já está com alguns elementos em cana. O fato vai correr, mas vai correr com toda a força. Polícia na rua é o que todos nós queremos. Chegamos ao final, Celesta.
2: Fechamos, João.
1: Ê, maravilha do chapéu. Faixa policial, chega ao final no dia de hoje. Depois de 5, 6 dias de férias, retornei, tô trazendo a vocês as notícias que nós colhemos e recebemos, dando conhecimento a todos. Espero que continuem nos ouvindo, porque não custa nada. Vamos nessa, é bom a beça. 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
0: Jesus Cristo, eu estou aqui.
1: Assim dizendo, eu vou lá nele. Diego Ferla, rebolativo, dançante, pulando dentro dos nossos estúdios de progresso. Diego Ferla, no teu passo de dança, traz aí a programação para o teu povo. E aqui vem ele, o Seis Flecha, Maninho, trazendo nossas músicas de Amado Batista para encantar e ser encantado. Músicas de paixão é agora, é o momento. Vem, Maninho, chega aí, é teu momento e é tua história.
2: Aí.
1: E nós estamos com todos, vamos ver quem tá com a gente aí? Vamos ver quem tá com a gente, antes que o Celestino diga que não. Isso aí é uma fro sem vaso. Vamos ver se entrou aqui esse nosso povo que fez contato com a gente. Quero agradecer a todos vocês por estarem sempre na nossa companhia. Ah, vamos ver aqui, Claudinho. Não está entrando aqui, mas ela tem que entrar, porque não é possível, né? Tá aqui. Aqui, ó. Douglas. Ó, o primeiro a entrar hoje, sabe quem foi? É ele.
2: O Dodô.
1: É o Dodô, Dodô, Douglas 100. Olha só, mas não, vamos lá, que tem mais gente aqui com a gente. Deixa eu puxar aqui, Claudinho, aqui, ó. A Rosane Gibler, bom dia, Rosane. Moacir Soares, de Barros Cassal, para o mundo. Shirley Batiste, a Ana Dalva Albert também com a gente, Jacinta de Siqueira, Lourdes Rick Ziegel, Adriano da Rosa, Clina Edson, Solane Klein, Alice Klein, Sérgio Roberto Silva, Montezuma Sievra, Tio Iba, o Dourado da Beira do Rio, presente na emoção. Olha só, José Vilmar, Adriane Amorim, ela tá me dando boas voltas de férias, obrigado, grande abraço e continue nos ouvindo. Clair Alcará tá aqui com a gente, Ayrton Vidal, Eduardo Bruxel, Lourdes Riquezinho, querida amiga Lourdes, e também, a Loreci, né? A Loreci Rockenbach tá aqui com a gente, o Jorge Souza, mas Valdecir Spazianuk, claro, o Spazianuk tá aqui na emoção, né? A Margarida Soares também tá aqui com a gente, depois da Margarida vem o Assir Rodrigues da Silva e Fifi Dadá, que não nos abandonam de jeito nenhum. Esses são assim, ó, bicota, olha só, aí o Fifi, uma bicota bem dada no Douglas. É, Douglas Sete Flechas, tinhoso também, né? Esse rapaz também tem mel, né?
4: Aham.
1: É, nunca vi coisa igual. E não tem abelha, só tem mel. Olha só a cara do tinhoso, ele tá... Ah. Bom, vamos lá, Claudinho.
4: Vamos lá.
1: Largamos com tudo? Muito obrigado, foi com tudo. Amanhã, se Deus quiser, estarei de volta. Não esqueçam, que o facão continua fincado no toco. Mas a vida, Douglas...
5: Doce
1: como mel.
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1: Confere a hora junto com a amiga do Vale. 25 para as 9, bom dia.
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1: E o tempo ainda está nublado na região e a temperatura 15 graus.
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1: Bom dia, ótima manhã, minha gente. Segundou e olha aí, mês novo. Chegamos ao mês de junho, seja bem-vindo, junho, traga coisas maravilhosas, coisas boas para todos nós, que seja um começo de ano maravilhoso, agradecendo o carinho de todos, né? Sintonizados, mês de junho chegou, trazendo coisas incríveis e maravilhosas para todos nós, e o frio também, é claro, né? 15 graus é a temperatura, hoje a máxima deve ser de 20 graus. O sol pode aparecer, mas muitas nuvens ainda na região. Amanhã, terça-feira, mais ou menos parecido. Ó, quarta-feira de 12 graus no amanhecer, não sendo tão gelado à noite. E o amanhecer, mas durante o dia, a temperatura também não subindo tanto. Uma excelente manhã e obrigado por sua sintonia, companhia maravilhosa. Manda teu recado pra mim aí no 99970-9010. A promoção dos namorados é lá no Instagram da Emoção. Vai lá no Instagram, né? Confere lá as regras, tudo certinho. Faz tudo de acordo com o que tem de ser e tá concorrendo aí na promoção, tá bom? Mês dos apaixonados, mês de junho começando. Bom dia, ótima semana, bom trabalho pra todos e obrigado pela companhia.
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0: na manhã da Amiga do Vale, 14, voltando para as 9. Excelente manhã. Obrigado pelo carinho maravilhoso de toda a região. 15 graus, ainda nublado.
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2: Hoje já estamos por aqui com mais uma edição do Meu Amigo Pet. Semana só tá começando, né? E se o chão aí da sua casa tá cheio de pelos? Bom, fique atento, hein? Nutrição ruim, estresse ou até visitantes indesejados como pulgas podem estar derrubando o visual do seu pet. Bom, se você viu que a queda aumentou, nada de receita caseira. Corre pro veterinário para garantir que a saúde do seu amigão esteja nota 10. Pet peludo é pet saudável.
1: Esse foi o

0: para as 9, tempo nublado, temperatura de 15 graus na região. Bom dia!
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0: Amiga do Vale informando pra você a hora. Faltando pras 9, bom dia.
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0: Temperatura nesse momento marcando no vale 15 graus.
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5: Oi, sou Luana de Oliveira, chegando com o nosso horóscopo nesta segunda-feira. Áries, Touro e Gêmeos.
1: Áries.
5: Ariano, os bons relacionamentos garantem fundamento para continuar em frente. Enquanto a força individual, por mais eficiente que tenha sido até aqui, não será suficiente para dar conta de tudo que vem vindo por aí. A cor para hoje é o creme.
1: Touro.
5: Oi, Touro. O clima de fim de mundo se evoluma a cada dia na alma de nossa humanidade. E não faltam razões para isso. Se é dessa vez que o fim do mundo acontece, ou se vai passar de novo, é o que veremos nos anos vindouros. A cor para hoje é o roxo.
1: Gêmeos.
5: Oi, Gêmeos. Considere que as circunstâncias podem colocar você num cenário muito mais amplo e complexo do que era imaginado ou desejado. E que isso, à primeira vista, é tentador para a ambição e temível para a personalidade. A cor para hoje é o preto. Daqui a pouquinho, Câncer, Leão e Virgem.
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1: Bom dia, uma excelente manhã. 9:04, temperatura em 15 graus na região. Vai a 20 graus hoje. Tempo nublado ainda na região. 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
1: 15 graus e 2 décimos. Primeiro, temos que agradecer a imensidão de mensagens aí da promoção Se Vira nos Mil, mas a promoção já encerrou, gente. É, essa semana vamos conhecer os ganhadores, não adianta mais mandar para participar da promoção, tá? Segundou, maninho, abençoada semana, Lirce Klein, Olarias Lajado, excelente segunda-feira, Lirce, um beijão e obrigado pela companhia, minha amiga. Quem mais mandou recado pra gente aqui participando? Oi, Sandra Dan, tudo bem, Sandra? Já encerrou aqui a participação da Se Vira nos Mil, tá bom, minha amiga? Um abraço e boa semana. Adriane Amorim, Lajado, bom início de semana para todos nós. Toca a música Coração Pirou, tá bom, Adri? Que assim seja, né? Excelente semana. Elaine Soto de Conventos, Lajado na promoção. Terminou já, Se Vira nos Mil, tá bom? Alô, Christian de Lajado, grande abraço, bairro Igrejinha. Toca a música Se Eu Te Perdoar, do Zé Felipe. Tá bom, um abraço pra vocês aí. Loreci Roquemar, excelente semana. Ligadinha na amiga do Vale, valeu, Lore. Minha amiga Zilé, bom dia, maninho. Ótima segunda-feira, abençoada semana, que assim seja. Obrigado pela sintonia, o Gilmar em Lajado. Não tô conseguindo rodar os áudios ainda, né, da turma aqui. Um abraço, turma. Demil de Ecar, ligadinha. Roberto em Teutônia, na companhia da emoção. Valmir de Lima, Dias de São Caetano também na sintonia, informando, né? A promoção Se Vira nos Mil já terminou. Obrigado pela sintonia maravilhosa. Aliás, agradecendo o carinho de todos, né? O nosso WhatsApp bugou aqui, foi, digamos assim, bloqueado, né? Parcialmente bloqueado devido ao excesso do número de mensagens. Por isso, muito obrigado pelo carinho maravilhoso de toda a região. Valeu, gente. Obrigado pelo carinho. Vai participando aí.
0: Faça

0: céu em Campos, na manhã da nossa amiga do Vale, tempo nublado, já viu o sol por aí? 15 graus e meia temperatura, excelente manhã para todos e obrigado pela sintonia. Oi, Lirce Klein, em Lajado, curtindo a nossa amiga do Vale, uma excelente manhã. Um abração aí pro Gilmar, o pessoal de Lajado, a turma da obra, galera da pintura também acompanhando a nossa emoção, uma excelente manhã. Manda o teu recado aí no 999-70-90-10. A promoção Se Vira Nos Mil já encerrou e essa semana vamos conhecer os ganhadores.
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0: a nossa amiga do Vale. 9:20.
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0: O Internacional foi derrotado pelo Bragantino neste domingo, dia 31, pela 18ª rodada do Brasileirão, antes da parada da Copa. No Cícero Marques,

0: Final Bragantino 3-1. O Inter se manteve na 14ª posição com 21 pontos. O time de Paulo Pezzolano volta a campo depois da Copa do Mundo em julho, diante do Cruzeiro no Beira-Rio.
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0: Tempo fechado e nublado, pelo menos aqui na cidade de Arroio do Meio, sem sol ainda. 15,5 graus.
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5: Olá, de volta na programação, você de Câncer, Leão e Virgem.
1: Câncer.
5: Oi, Câncer, melhor se preparar para lidar com os anjos e demônios reunidos sob o mesmo objetivo, porque nada é mais como antes. Nada pode ser administrado de forma auspiciosa, aplicando as mesmas medidas que davam certo antigamente. A cor para hoje é o rosa.
1: Leão.
5: Olá, Leão. As alianças da atualidade seriam impensáveis há não muito tempo atrás, mas assim se dão as coisas. É uma época que não tem precedentes e que precisa ser administrada com uma sabedoria que nem sempre está disponível. E a cor para hoje é o vinho.
1: Virgem.
5: Oi, Virgem. Ainda que com a alma tomada de medo, melhor será seguir em frente e responder positivamente ao apelo que o futuro faz, acenando com perspectivas auspiciosas que no momento atual não há como saber se são reais. A cor para hoje é o salmão. Daqui a pouquinho, Libra, Escorpião e Sagitário.
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0: Vem pro nosso clube, 9:25, 15,5 graus. 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Um abraço para toda a equipe. Bom dia, Dália Supermercado. 9:26, 15,5 graus. Aproveita para mandar teu recado pra gente. 999-70-90-10. Pede a sua música. Manda o seu recadinho, manda beijos e abraços. Bom dia, Maninho. Tudo bem? Boa semana para todos nós. Estamos na escuta. O Nelson, Rodrigo, Isaac, Cris. Pessoal aí de Faxinal em Bom Retiro do Sul. Abraço, Bom Retiro. Bom dia. Obrigado pela audiência. A Jéssica, Cristiane Frank, Dona Rita e Arroio do Meio. Bom dia, Jéssica. Valeu, audiência, hein? Meu amigo Charles Edu Estrela. Abraço, Charles. Obrigado pela sintonia. Eu não consigo rodar áudio ainda, né? Nós somos parcialmente bloqueados aqui pelo excesso de mensagens no nosso WhatsApp, mas em breve tudo se resolve aí. Valeu, Charles.
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0: confere a hora. 25 para as 10.
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3: Oi, oi, turma, tudo bem? Uma excelente segunda. Hoje é dia 1º de junho e o nosso Papo Sério tá no ar. Tá começando também a Semana do Meio Ambiente, o início do Junho Vermelho, que é o mês de doação de sangue, a conscientização sobre a importância, e o início do Junho Verde, mês de proteção do meio ambiente. E eu tô com uma dica muito especial para você, um assunto muito importante, tá? Você sabe que o leite é um dos alimentos mais completos para a nossa saúde? No Dia Mundial do Leite, celebrado em 1º de junho, relembramos, né, da importância desse alimento que está presente na mesa de milhares de famílias todos os dias. Rico em cálcio, vitaminas e proteínas, o leite fortalece os ossos, ajuda no desenvolvimento das crianças e contribui para a saúde em todas as idades. Além de nutritivo, ele também faz parte de momentos especiais, no café da manhã, nas receitas da família ou naquele chocolate quente que traz aconchego nos dias mais friozinhos. O leite também auxilia na manutenção dos músculos, contribui para o funcionamento do sistema imunológico e ajuda na hidratação do corpo. Seu consumo regular pode colaborar na prevenção da osteoporose e no fortalecimento dos dentes. Além disso, as proteínas presentes no leite ajudam na recuperação muscular e fornecem energia para o dia a dia. E o melhor, o consumo de leite valoriza os produtores rurais que trabalham diariamente para levar qualidade e sabor até a sua casa. Neste Dia Mundial do Leite, celebre esse alimento tão importante. Afinal, leite é saúde, energia e carinho em cada gota. A gente fica por aqui com o nosso Papo Sério, mas fique ligado na nossa programação porque nós voltaremos a qualquer momento. Tchau!
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0: Temperatura, nesse momento, 15 graus e meio.
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0: Chegou a vez de Libra, Escorpião e Sagitário.
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5: Olá, de volta na programação. Agora você de Libra, Escorpião e Sagitário.
2: Libra.
5: Oi, Libra. Essa pressão que sua alma sente e que induz a tomar decisões importantes é a mesma pressão que toda a nossa humanidade experimenta, porque todos existimos num momento de transcendente importância histórica. A cor pra hoje é o azul.
2: Escorpião.
5: Olá, Escorpião. Há questões que devem amadurecer em seu próprio ritmo, sem você pressionar ou tentar acelerar os resultados, porque somente em seu próprio ritmo procederão em segurança. Um fator importante, dado haver tanto em jogo. A cor para hoje é o laranja.
2: Sagitário.
5: Olá, Sagitário. A produtividade, se envolver a fator humano, não pode ser medida como se mediria a produtividade de uma máquina. Mas é tentador tratar as coisas assim. Há uma lógica que parece legitimar essa fórmula. Só que não, viu? A cor para hoje é o vermelho. Já já, Capricórnio, Aquário e Peixes.
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0: 19 voltando para as 10, temperatura em 15 graus e meio. Uma excelente manhã, vai a 20 graus hoje, dia 1º de junho, começando o mês. Com muita emoção sempre, muitas nuvens pelo vale, previsão é de sol hoje, ele vai aparecer, hein? 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
0: 18 minutinhos faltando pras 10. Bom dia. Manda pra mim o teu recado no 999-70-90-10. Participa aí da promoção também, né? Meu amigo Charles Edu, tudo certo? Obrigado pela companhia de vocês aí, curtindo a nossa emoção, hein? Valeu, Charles, um abraço pra vocês e uma excelente manhã. Jéssica Cristiane Frank tá na sintonia. Bom dia, maninho, boa semana. Galera aí da obra trabalhando, pessoal de Bom Retiro do Sul na audiência. É, maninho, tudo bem? Eu anotei aqui quem são os contra mim, né? Um cara bonito provoca esse ciúme e inveja. Ah, verdade, né? Se foram bloqueados por falta de pagamento, eu não posso resolver. Não foi esse o caso, né, viu, Charles? Não foi, dessa vez não. É, pois eu estou mais quebrado que um vaso de vidro e caiu no chão. A sintonia, meu amigo Charles Edu. Ei, coisa boa. Eu apaguei o áudio aqui, mas você sabe, né? É que perdeu, deixa eu ver. Vou dizer que tinha nesse áudio. Ah, tá bom então. Valeu, Charles. Um abraço. Obrigado pela companhia aí. Valeu, Charles Edu. Alô, Estrela. Manda um recado aí, gente.

0: temperatura em 16 graus, vai a 20 graus nessa manhã. Bom dia, obrigado pela companhia maravilhosa. Manda teu recado aí no 999-70-9010 ou me liga no 3716-1290 pedindo teu sucesso, mandando teu recado. Olha aí, saiu uma produção aqui do Charles Edu, né? Uma caixa de leite, maninho. Grande abraço, valeu, Janis. Bom dia. Oi, Vera. E a Rose na sintonia. Bom começo de semana. Obrigado pela sintonia. Manda teu recadinho aí no 999-70-9010.
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1: Tempo nublado e a temperatura 16 graus.
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3: O Japão está levando o conceito de ciclo da vida a um nível tecnológico impressionante. Diante de montanhas de resíduos que sobrecarregam os aterros, o país começou a testar um projeto que transforma fraldas sujas, tanto de bebês quanto de idosos, em unidades novinhas em folha. A iniciativa, liderada pela empresa Unicharme, já funciona nas cidades de Shibuya e Ozaki. Desde 2024, os moradores utilizam sacos de lixo específicos para que esse material não se perca no lixo comum. O processo parece saído de um laboratório de ficção científica. As fraldas usadas são trituradas e lavadas para separar o plástico, o polímero e a polpa. O presidente da empresa

0: e também com os pets. A ideia é que o único cheiro que saia da fralda nova seja o de fralda nova mesmo.
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3: Seja bem-vindo ao nosso clube. 10 horas, bom dia, 16 graus, nublado na região. 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
3: 16 graus é a temperatura. Bom início de semana, bom começo de mês. Maninho, hoje é dia do leite. Meu amigo Charles Edu tá mandando aqui. É possível, né, Charles? Eu abraço, meu amigo. Bom dia para todos aí de Estrela. Obrigado pela audiência. Tamo junto, né? A Marley Simone, Lajeado, Jardim Botânico, na sintonia. Oi, Marley. Ótima manhã. Manda o teu recado aí no 999-70-90-10. Alô, Rogério. Galera trabalhando, né? Rapaziada da pintura. Bom começo de semana, meus amigos.
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0: Céu, Traia Véia, 10h14, bom dia. Manhã de tempo nublado, temperatura em 16,5 graus. Pode chegar a 20 hoje. Bom começo de semana, meus amigos. 999-70-90-10. Amanhã, 9h20 da manhã, vamos conhecer os sortudos ganhadores aí da promoção Se Vira nos Mil. Amanhã, 9h20. Fica ligadinho.
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0: informando pra você a hora 10:21.
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4: Olá, meus queridos, tudo bem? Segunda-feira começando e junto com ela, o Junho Vermelho, incentivando a doação de sangue. E o Junho Verde, lembrando da importância de cuidar do meio ambiente. Tá começando mais um Sinal Verde e hoje você vai entender o que é cárter e por que ele é tão importante pro motor do seu carro. Vem comigo! Começamos mais uma semana e eu quero saber, você sabe o que é cárter? Ele é o reservatório oficial do óleo lubrificante, protegendo o coração do seu motor lá na parte de baixo. Existem até modelos de cárter seco, onde o óleo fica num reservatório separado para garantir pressão total. Fique de olho no nível do óleo e garanta que o cárter esteja sempre em ordem para a semana rodar macio.
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0: Tempo nublado e a temperatura 17 graus.
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7: Oi, chegando com as últimas dicas astrais nesta segunda-feira, Capricórnio, Aquário e Peixes.
3: Capricórnio.
7: Oi, Capricórnio. Enquanto seus desejos continuem sintonizados com o movimento da história, você encontrará apoio e fundamento para continuar crescendo. O momento atual da história é avassalador para quem não se sintoniza. A cor para hoje é o amarelo.
3: Aquário.
7: Olá, Aquário. As intenções só podem ser interpretadas como boas ou más, de acordo como são postas em prática. Este não é o momento para ficar na teoria. Esse é o momento de colocar em prática suas intenções e ver no que dá. A cor para hoje é o cinza.
3: Peixes.
7: Oi, peixes. Parece tudo novo, mas ao mesmo tempo há coisas em andamento que são muito antigas. Tudo junto e ao mesmo tempo é assim que o jogo se desenvolve neste momento. Mas vale seguir em frente e refletir depois sobre tudo. A cor para hoje é o azul claro. Galerinha, obrigada pela companhia, beijo e até a próxima. Tchau.
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0: 10h26, bom dia, 17 graus é a temperatura, hoje pode chegar até 20 graus, dia primeiro, segundo, né, mês de junho, chegou, meu povo. 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Tempo nublado e a temperatura em 17 graus, ótima manhã. Bom começo de semana, bom começo de mês para todos nós que venham coisas maravilhosas aí durante esse mês. Amanhã, 9h20 da manhã, vamos conhecer sortudos e sortudas da promoção aí do Se Vira nos Mil. Bom dia, Maninho! Olha aí, meu amigo Mica, loja Conceito, moda masculina, use Conceito no centro de Arroio do Meio. Cedinho hoje já, né, a galera fazendo compras, curtindo a Amiga do Vale. Valeu, Mica, bom trabalho. Nos encontramos ontem também, ali no Parque do Zica, em Lajeado, né? Aliás, é no Ney Arruda, isso é, levei a Ágata pra brincar lá e encontrei meu amigo Mica, grande abraço com a família reunida. Alô, Cleomar, bom dia, Barbearia Silva, tamo junto, maninho, abençoado mesmo pra todos, ó, o Cleomar também já está aí com o seu álbum de figurinhas da Copa. A Ágata não larga mais o álbum de figurinhas também, é, tá sempre, pai, compra umas figurinhas pra mim. Que coisa boa, né? Valeu, Cleomar, grande abraço. Barbearia Silva, Clube, né? Tomando chimarrão maravilhoso.
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0: Zé Neto Cristiano, 10h28.
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0: é a nossa manhã, 23 voltando para as 11. Bom dia, tempo nublado na região. Temperatura na marca dos 17 graus, segundou. Bom começo de semana.
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0: 20 para as 11.
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0: Chegando a informação, olha aí, gente, após começar a partida de forma arrasadora e levar um susto do Panamá, o Brasil deslanchou, né? No segundo tempo e venceu seu último compromisso diante da torcida na preparação aí para a Copa do Mundo 2026.
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0: Diante de um Maracanã lotado na noite de ontem, com mais de 72 mil pessoas, a seleção goleou os panamenhos por 6-2 e embarca para os Estados Unidos com moral elevada na busca pelo tão sonhado Hexa. A equipe treinada pelo italiano Carlos Ancelotti ainda faz último amistoso antes da estreia do Mundial contra a seleção do Marrocos. Enfrenta o Egito no próximo sábado, dia 6, em Cleveland, às 19 horas, horário de Brasília.
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0: Temperatura neste momento marcando no vale 17,5 graus.
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0: Bom dia. 15 voltando para as 11. 17 graus e meio. Vai a 20. O sol não apareceu. 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
0: 999-70-90-10. Amanhã, 9:20, vamos conhecer ganhadores sortudos aí na promoção Se Vira nos Mil. Bom dia, maninho. Eduardo Bruxel, ligadinho com a gente. Alô, Dudu, em Lajeado. Cleomar, lá na Barbearia Silva, ligadinho no rádio. Com muita emoção. Oi, Marley, em Lajeado. Bom dia. Bom começo de semana. Tempo fechado, né, meu povo?
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0: amiga do Vale, fenômeno do momento é o Panda. 6 minutinhos voltando para as 11, reta final do nosso clube Champions. Zé Felipe para fechar, depois vem as melhores, o nosso paradão, e a gente vai junto até o meio-dia aqui na Amiga do Vale. Segunda-feira, hoje dia 1º de junho. Oi, Cati, bom dia, beijão.
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0: Informando pra você a hora. 11:01.
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0: Temperatura 17 graus.
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1: 11:04, segundo, meus amigos, 17 graus é a temperatura, tempo fechado, nublado, previsão ainda de nuvens hoje durante o dia, temperatura máxima de 20 graus. 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Manda teu recado pra mim no 999-7090-1016. Excelente manhã, meus amigos. Obrigado pela companhia maravilhosa. Manda um recadinho aí, né? Oi, Marli Kremer. Tô na sintonia. Valeu, Marli. Convento Lajeado. Obrigado pela audiência. Clari Dias. Feliz segunda-feira para nós, maninho. Que assim seja, né, Clari? Ótima semana. Meu amigo Eduardo Brux, eu na sintonia. Oi, Cati. Beijão. Bom começo de semana. Amanhã, 9:20, vamos conhecer os dois sortudos, sortudas, que vão levar o presentão aí da promoção Se Vira nos Mil.
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0: Perfeito.
1: Salva de palmas. Para o nome dele.
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0: 2015.
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0: Chegando Israel Rodolfo, 17 graus.

0: Bom dia, Karen. Loja Flor de Gabriela. Ótima semana pra nós, que assim seja, né, Karen? As meninas aí sempre ligadinhas, Loja Flor de Gabriela. Oi, Beatriz Vargas, de Olarias Lajeado. Bom dia, grande abraço. Pessoal, antes a gente tava falando aqui sobre o jogo amistoso da seleção brasileira. Alguém entendeu alguma coisa daquela versão do hino nacional que foi cantada por Belo e Alcione? Que bagunça que foi aquilo, né?
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0: Informando pra você a hora: 11:22.
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0: O Grêmio perdeu de virada para o Corinthians na noite de sábado pela 18ª rodada do Brasileiro. É essa dupla Grenal, hein?
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0: Na arena, o tricolor saiu na frente com o Mac logo após os 6 minutos de jogo. No fim do primeiro tempo, André empatou. Já na etapa complementar, André fez o segundo dele e decretou aí a virada aos 19 minutos. Caio César fechou o placar aos 21. Final Grêmio 1, Corinthians 3. Com o resultado, o Grêmio assumiu a 15ª posição com 21 pontos e pode descer ainda mais. Ainda nessa rodada, se o Vasco vencer, o Santos ganhar com um placar significativo para passar o Grêmio aí no saldo, né? O tricolor poderá ir para a pausa, né, da Copa do Mundo na zona de rebaixamento. O Grêmio volta a campo depois da Copa na 19ª rodada, no dia 22 de julho, no Maião, contra o Mirassol.
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0: Temperatura marcando nesse momento no vale 17 graus.
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2: 11:27, dia 1º de junho, segundo, 17 graus, vai a 20. Maninho, junto contigo. Me liga no 37161290 ou mande seu recado 999709010. 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
2: Já manda o teu recado e participa comigo. Amanhã, 9:20, vamos conhecer os ganhadores aí na promoção. Alô, Marcelo Henrique Baldo, ligadinho Lajado. O Vasco já jogou ontem, maninho, e perdeu. Um abraço, Marcelão. Obrigado pela companhia. Tô ligadinha aqui nas mais pedidas. Adriane Amorim, Lajado. Valeu, Adri. Beatriz, ligadinha também.
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0: Informando pra você a hora. 18 pro meio-dia.
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0: Temperatura marcando 17 graus e meio e o sol apareceu.
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6: Seguindo as melhores por aqui, 18 graus é a temperatura e o sol começa a aparecer em Arroio do Meio. Hoje, dia 1º de junho, maninho contigo, temperatura aí agradável, né? Vai a 20 graus hoje. 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FM. 14 para o meio-dia, 17 graus e meio. Maninho junto contigo, manda o teu recado 999709010.
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6: Country Beat, a boiadeira na Castela.

0: Jorge Matheus, na manhã da nossa emoção, 18 graus a temperatura, o sol resolveu aparecer, né? 7 pro meio-dia. Pra fechar tem Ed Brito e Samuel, depois Eduardo Costa, desejando pra você um bom começo de semana, ótima tarde, a partir da 1 da tarde com ele, Cláudio Almeida, 5 da tarde, o Douglas Sen vem aí pra comandar o batidão, excelente tarde, bom começo de semana, juízo, meu povo, amanhã, depois do Mano Delega, 8:30 da manhã, estarei com vocês aqui com o nosso Clube do Ouvinte. Até lá, minha gente, aquele abraço.
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2: Oi, gente, de volta na sua rádio favorita com Fique Sabendo. Você já percebeu que às vezes nem a melhor escovação do mundo segura o hálito depois de certas refeições? É isso aí, ó, o mau hálito nem sempre é culpa da escovação. Muitas vezes ele nasce no prato. Alimentos como alho e cebola contêm compostos que, após a digestão, caem no sangue e são eliminados pelos pulmões, fazendo você exalar o odor pela respiração por horas. Já carnes gordurosas e doces deixam resíduos que as bactérias na boca transformam em enxofre. O segredo está na saliva. Quando ela diminui ou o alimento favorece as bactérias, o odor desagradável domina. Se o hálito ruim persistir mesmo com higiene em dia e boa hidratação, o problema pode ser sistêmico.

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0: Mais uma edição do Barba, Cabelo e Bigode só pra você. Quer manter a barba alinhada com zero frizz? Então, o segredo é o pente de madeira, isso mesmo, viu? Além de ser puro estilo, o material natural tira a estática e desembaraça os fios sem esforço nenhum. Existem modelos com dentes finos e grossos, perfeitos para qualquer volume ou textura de barba. É o acessório que separa os homens dos meninos na hora de se cuidar. Já sabe, então pode experimentar, viu? Claro, até a próxima dica.
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2: O período para encomendas de mudas do viveiro da Afubra está aberto. Os produtores e interessados em adquirir mudas do viveiro da Afubra já podem realizar suas encomendas junto à Emater. O prazo para os pedidos segue aberto até o dia 30 de junho. De acordo com a organização, estão disponíveis diversas espécies de mudas, com opções voltadas para diferentes necessidades do meio rural e ambiental. Para esclarecimento de dúvidas, consulta de valores e informações completas sobre as espécies disponíveis, os interessados podem entrar em contato pelo WhatsApp através do número 519-9793-3741.
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5: Tá no ar o nosso Curiosidades. Já percebeu que tudo fica com gosto estranho logo após escovar os dentes? O culpado é o tal do LSS, um detergente presente nas pastas que faz aquela espuminha que a gente gosta. Ele acaba atordoando suas papilas gustativas, bloqueando temporariamente os receptores do sabor doce. Por isso, aquele suco de laranja vira um pesadelo logo cedo. Mistério revelado aqui na sua rádio. E até a próxima.
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0: Emoção FM, a sua amiga do Vale, uma ótima tarde pra você. Ligado aqui na Emoção FM nessa segunda-feira, hoje 1º de junho de 2026. Temperatura aqui na sequência, né? É a hora certa. 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É Grupo Impacto e a hora. 1:02.
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2: 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GL Ar-Condicionado e a temperatura: 20 graus.
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5: Oi, chegando com History Day. No dia 1 de junho de 1926, nasce em Los Angeles, nos Estados Unidos, a modelo, atriz e um ícone da cultura moderna, conhecida mundialmente pelo nome artístico de Marilyn Monroe. E em 1 de junho de 1942, Getúlio Vargas assinou o decreto-lei que criou a Companhia Vale do Rio Doce. E nesse mesmo dia, no ano de 1942, um jornal clandestino de Varsóvia, na Polônia, tornou público pela primeira vez o extermínio em massa nos campos de concentração na Segunda Guerra. Beijo, tchau.
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1: Ótima tarde pra você. Ligado na programação Emoção FM, a sua amiga do Vale. 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
1: Uma ótima tarde pra você. Você vai participando pelo 999-70-9010. 999-70-9010. Pede seu som, manda seu abraço e fica ligadinho na Emoção FM, a amiga do Vale 90.1 e 92,7.
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0: Cheirosa com Jorge Mateus na programação Emoção FM, a sua amiga do Vale. Uma ótima tarde para você hoje, 1º de junho de 2026. Prazer imenso estar com você. Vamos juntos até às 5 horas da tarde, fazendo a trilha sonora da sua vida. E você participa com a gente aí pelo 999-70-9010.
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0: demais. Aí, pedido de socorro, Gustavo Mioto. Na sua amiga do Vale, uma ótima tarde pra você. Aonde você estiver, tá muito bem sintonizado. 1:20.
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0: 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Boa tarde pra você. 20 graus.
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0: Ótima tarde pra você. 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
0: Uma ótima tarde pra você. Ah, só pra você tá participando com a gente aí pelo 999-70-9010. Muito obrigado pela sua audiência. Pediram Mentes Tão Bem com Zé Felipe.
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0: Zé Felipe, Mentes Estão Bem na programação Emoção. Uma ótima tarde, bom início de semana para todos nós. 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

0: sua amiga do Vale, uma ótima tarde pra você. 21 minutos para as 2 horas.
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0: 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Uma ótima tarde para você e a temperatura 20,5 graus. Boa tarde.
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0: Ótima tarde pra você, ligado na Emoção FM, a sua amiga do Vale. 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
0: E você vai participando pelo 999-7090-10, pede seu som, manda seu abraço. Alô, Loreci Rockenbach, minha amiga. Uma ótima tarde pra você. Excelente semana, sim, pra todos nós, né? Fabiane também tá ligadinha aqui na programação. Uma boa tarde. A Vanessinha, minha querida, ela pediu Brilhação e Wagner Schneider. Roda pra você na sequência na programação.
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supera. Marília Mendonça aqui na programação Emoção. Olha só, Adriana Amorim, ótima tarde, ligadinha na programação Emoção FM, a sua amiga do vale. Então, a gente vai participando, 999-70-90-10. Manda seu abraço e me diz aí, como é que tá o clima na sua cidade? Manda aquela foto, eu sei que tem muita gente, ó. Ai, o final de semana foi cinzento, vamos botar as roupas no sol. Mas o sol vem e vai embora, daqui a pouco ele aparece forte de novo, bonito, né? Bem claro, ei, o sol fazendo força pra ficar no Vale Taquari. Atenção, dona de casa que tá me ouvindo, botou os tapetes no sol, botou, os lençol, aquele edredom, o travesseiro, final de semana. Bom demais, ativa a tarde.

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0: 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Uma boa tarde para você. Temperatura 21 graus.
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0: Ótima tarde pra você, ligado na Emoção FM, a sua amiga do Vale. Agora 2:04, prazer imenso estar com você. Vamos juntos fazendo a trilha sonora da sua vida em 90.1 e 92,7. Conto com a sua participação, você pede seu som, manda seu abraço, eu quero ver aquela foto do varal. Como é que tá o varal aí da sua casa? Alô, dona Maria, manda aquela foto. Alô, dona Jandira, manda aquela foto também. Ei, Jandira já mandou foto aqui, diz ela: meu Deus do céu, tá fartando varal. Só pra tomar um sol, né? Isso é bom demais. Que é isso?
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0: Bom demais, olha aí, data especial na programação Emoção, é Corpo e Alma e Marcos e Belucci aqui na programação Emoção FM, a sua amiga do Vale, e você participa, pede seu som, manda seu abraço aqui, ó. Eu acho que é quarta-feira, a gente divulga o nome dos contemplados aí, quarta ou quinta-feira, o nome dos contemplados da promoção. Se vira nos mil, hein? Bom demais! Finalizou sexta-feira. Pessoal, todo mundo na expectativa pra ver quem levou esse prêmio bacana demais.
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1: Vai, boiadeiro!

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0: 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Uma ótima tarde para você e a temperatura... 20 graus, boa tarde.
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0: Ótima tarde pra você. Ligado na programação Emoção FM, a sua amiga do Vale, 2:25. Prazer imenso. Tá com você e vamos juntos, eu daqui, você daí, nesse clima nessa segunda-feira, hoje 1º de junho de 2026. Olha só, a Fabiane tá participando com a gente, o Ramon pediu aí, Banda 10, Marte ou Saturno.
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0: Gustavo Lima, João Bosco e Vinícius na programação Emoção. Uma ótima tarde. Essa é a sua amiga do Vale, uma boa tarde pra você. 2:18.
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0: 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A temperatura 19,5 graus. Boa tarde.
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4: Ótima tarde pra você. Já quero agradecer você porque todos os dias entramos na sua casa, trabalho, carro, trazendo alegria, diversão e compartilhando com você muita emoção. Uma amizade que é renovada todos os dias quando você sintoniza, conecta e ouve a Emoção FM. Para resumir tudo o que você representa pra gente, não tem como não chamar você de amigo na Amiga do Vale. É bom demais, hein? Saber que você tá aí do outro lado, tá no trabalho, tá em casa, tá sintonizado na emoção.
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0: Destaque nacional, tentativa de me apaixonar aqui na programação Emoção FM. Olha só, o Ivan tá mandando abração pro Everton, né? Mais conhecido como Facada, é isso? Ó, perguntando pra ele que hora vai sair o gole hoje, tá de aniversário. Alô, Everton, hoje é seu aniversário, não esquece os guris, né? Os guris estão te esperando lá, né? Paga o gole. Grande abração, valeu, obrigado pela sintonia.
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0: 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E a temperatura. 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E a temperatura: 20,5 graus.
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0: Pois, muito bem, uma ótima tarde para você. 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
1: 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Uma ótima tarde para você e a temperatura? 20,5 graus.
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1: Ótima tarde pra você. 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
1: É a sua amiga do Vale, a Zenite. Zenite aí de Estrela participando com a gente. Pediu Zenete Cristiano. Pode deixar abração aos amigos aí em Estrela, ligados na Emoção FM, amiga do Vale.
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3: Oi, já estamos por aqui com mais uma edição do Meu Amigo Pet. Semana só tá começando, né? E se o chão aí da sua casa tá cheio de pelos? Bom, fique atento, hein? Nutrição ruim, estresse ou até visitantes indesejados como pulgas podem estar derrubando o visual do seu pet. Bom, se você viu que a queda aumentou, nada de receita caseira. Corre pro veterinário para garantir que a saúde do seu amigão esteja nota 10. Pet peludo é pet saudável.
2: 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Se liga na dica! Barba, cabelo e bigode!
4: E eu chegando com mais uma edição, se liga aí! Chegou o convite para um evento formal e bateu a dúvida? Vá de terno azul marinho. Ele é o equilíbrio perfeito entre a elegância e a modernidade, ajustando-se melhor ao corpo do que o preto tradicional. Para completar o combo invencível, aposte na camisa Oxford de algodão branca. É o visual clássico que transmite confiança em qualquer lugar que você vá. E claro, até a próxima dica.
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0: Uma ótima tarde pra você. 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

0: Aguenta, coração! 30 cadeados aqui na programação Emoção FM, a sua amiga do Vale. Prazer imenso estar com você, coisa boa demais, hein? Vamos juntos até as 5 horas da tarde. Eu daqui, você daí, nesse clima maravilhoso desse início de semana espetacular em 90.1 e 92,7.
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2: Uma ótima tarde para você, sintonizado em 90.1 e 92,7, é a sua amiga do Vale.
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0: Country Mitiana Castela. Essa é a sua Emoção FM, amiga do Vale. 4:20, boa tarde.
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4: Oi, oi, turma, tudo bem? Uma excelente segunda. Hoje é dia 1º de junho e o nosso Papo Sério tá no ar. Tá começando também a Semana do Meio Ambiente, o início do Junho Vermelho, que é o mês de doação de sangue, a conscientização sobre a importância, e o início do Junho Verde, mês de proteção do meio ambiente. E eu tô com uma dica muito especial para você, um assunto muito importante, tá? Você sabia que o leite é um dos alimentos mais completos para a nossa saúde? No Dia Mundial do Leite, celebrado em 1º de junho, relembramos, né, da importância desse alimento que está presente na mesa de milhares de famílias todos os dias. Rico em cálcio, vitaminas e proteínas, o leite fortalece os ossos, ajuda no desenvolvimento das crianças e contribui para a saúde em todas as idades. Além de nutritivo, ele também faz parte de momentos especiais, no café da manhã, nas receitas da família ou naquele chocolate quente que traz aconchego nos dias mais friozinhos. O leite também auxilia na manutenção dos músculos, contribui para o funcionamento do sistema imunológico e ajuda na hidratação do corpo. Seu consumo regular pode colaborar na prevenção da osteoporose e no fortalecimento dos dentes. Além disso, as proteínas presentes no leite ajudam na recuperação muscular e fornecem energia para o dia a dia. E o melhor, o consumo de leite valoriza os produtores rurais que trabalham diariamente para levar qualidade e sabor até a sua casa. Neste Dia Mundial do Leite, celebre esse alimento tão importante. Afinal, leite é saúde, energia e carinho em cada gota. A gente fica por aqui com o nosso Papo Sério, mas fique ligado na nossa programação porque nós voltaremos a qualquer momento. Tchau!
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1: Ótima tarde pra você, sintonizado na Emoção FM. 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
1: Ótima tarde pra você, ligado na Emoção FM, a sua amiga do Vale, e você vai participando pelo 999 70 90 10.
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0: seu Brasil.
1: Obrigada, meus amores.
2: Ah, sua amiga do Vale, uma ótima tarde pra você. 20 para 5.
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2: O município de Arroio do Meio registrou uma redução de 64,6% no número dos beneficiários do programa Bolsa Família nos últimos 15 meses. Em janeiro de 2025, eram 534 pessoas contempladas pelo programa federal. Atualmente, o número caiu para 189 beneficiários, representando uma diminuição de 345 pessoas neste período. Os números foram divulgados aí pelo prefeito de Arroio do Meio nas redes sociais. O número apresentado pelo executivo aponta que em 15 meses Arroio do Meio reduziu de 534 para 189 o número de beneficiários do Bolsa Família.
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2: Emoção é FM, a sua amiga do Vale, e a temperatura 20 graus. Boa tarde.
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2: Ótima tarde pra você, sintonizado na programação Emoção FM. 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
2: Ótima tarde pra você, sintonizado em 90.1 e 92,7. Lirce Klein tá participando com a gente, minha amiga. Abração, obrigado pela sintonia.
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0: demais, esse é o Brilhação Rainha Musical na programação Emoção FM, a sua amiga do Vale. Senhoras e senhores, muito obrigado pela sua audiência nessa segunda-feira. A partir das 5 horas vem ele comandar a programação do Batidão entre 5 e 7 da noite. Na sua, na nossa Emoção FM, amiga do Vale, Douglas Sam.
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0: Atualizando a temperatura no Vale. 20 graus.
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1: Muito boa tarde, meu povo! Cheguei chegando, a partir de agora é tudo comigo, é o nosso batidão da emoção aqui na Amiga do Vale. 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

você até às 19 horas. 999-70-9010. Participa comigo e interage na programação da Amiga do Vale. 5 horas, 7 minutos, meu povo, para abrir os trabalhos de hoje. Tem Pérola Negra.

0: Sim, turma, é o batidão da emoção que tá no ar até as 19 horas aqui na Amiga do Vale. Mandar aquele alusão especial aqui, ó. A Lirce Clã ligadinha com a gente. Muito boa tarde, excelente, abençoada segunda-feira pra todos nós, viu? Um beijo pra você, Lirce. Obrigado pela tua companhia, tá bom, minha querida? Quem mais tá aqui? Deixa eu ver. Lourenci Rockenbach também tá aqui, ó, passando pra desejar um excelente fim de tarde pra gente. Tá ligadinha na melhor, na Amiga do Vale. Valeu, Lourenci. Um abraço pra você. O Antônio em Pouso Novo, oferecendo música pro amor dele, Maria Fagundes, em Santa Catarina. Quer ouvir o vidro de perfume? Valeu, Antônio! A minha amiga Adriane Amorim, bom finalzinho de tarde pra você. Segundou, minha querida, que eu vi. Beijo bandido com sétimo sentido e corpo e alma. Vai tocar daqui a pouquinho, tá bom? Quem mais? Quem mais tá aqui? Alô, Eduardo Bruxel, meu querido. Toca aí, ó. Fala, meu amigo Douglas. Manda um feliz e abençoado aniversário pro nosso amigo Everton, que está completando 35 anos hoje. Alô, Everton! Eita, nós vamos ter que tocar uns parabéns pro Everton. Daqui a pouquinho vamos tocar, viu, Dudu? 35 aninhos, vamos tocar, vai ter festa aí, Dudu, vai ter churrasco, vamos ter que patrocinar um churrasco pros amigos, né? Ai, ai, ai, participa aí, 999-70-90-10 até as 19 e eu te faço companhia aqui na Amiga do Vale.
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0: 5:20.
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3: Dormir dentro de um armário pode parecer estranho hoje, mas entre a Idade Média e o século XX, as camas caixa eram o auge do conforto na Europa. Esses móveis eram basicamente guarda-roupas de madeira com uma cama embutida, usados para enfrentar dois grandes problemas da época: o frio e a falta de privacidade. Ao fechar as portas de madeira, o calor corporal ficava retido no pequeno espaço, criando um refúgio aconchegante contra os invernos rigorosos e as correntes de ar das casas antigas. Curiosamente, esse conceito está voltando à moda no século XXI, com os hotéis cápsula e os microapartamentos tecnológicos. Parece que depois de século, estamos redescobrindo que dormir em um casulo protegido pode ser muito mais relaxante do que um quarto totalmente aberto. Você trocaria sua cama atual pela segurança e pelo quentinho de um armário planejado, ou te daria um pouco de agonia, hein?
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0: Após começar a partida de forma arrasadora e levar um susto no Panamá, o Brasil deslanchou no segundo tempo e venceu seu último compromisso diante da sua torcida na preparação para a Copa do Mundo 2026. Diante do Maracanã lotado na noite deste domingo, dia 31, com mais de 72 mil pessoas, a seleção goleou os panamenhos por 6-2 e embarca para os Estados Unidos com a moral elevada na busca pelo tão sonhado Hexa. A equipe treinada pelo italiano Carlo Ancelotti ainda faz um último amistoso antes da estreia no Mundial contra a seleção de Marrocos. Enfrenta o Egito no próximo sábado, dia 6, em Cleveland, às 19 horas, horário de Brasília.
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0: Atualizando a temperatura no Vale. 19 graus.
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Essa que tá chegando vai especial pro Everton. É, o parceria do nosso amigo Dudu Bara, que tá de aniversário. Vamos tocar uns parabéns pro Everton. Alô, Everton, meu querido, muitos anos de vida. 35 aninhos. São

0: participando aí.
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0: 19 para 6.
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5: Olá, meus queridos, tudo bem? Segunda-feira começando e junto com ela, o Junho Vermelho, incentivando a doação de sangue. E o Junho Verde, lembrando da importância de cuidar do meio ambiente. Tá começando mais um Sinal Verde e hoje você vai entender o que é cárter e por que ele é tão importante pro motor do seu carro. Vem comigo! Começamos mais uma semana e eu quero saber, você sabe o que é cárter? Ele é o reservatório oficial do óleo lubrificante, protegendo o coração do seu motor lá na parte de baixo. Existem até modelos de cárter seco, onde o óleo fica num reservatório separado para garantir pressão total. Fique de olho no nível do óleo e garanta que o cárter esteja sempre em ordem para a semana rodar macio.
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0: Atualizando a temperatura no vale. 18 graus.
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Seguindo a programação do Batidão na Emoção aqui na Amiga do Vale, 90.1, 92.7, agora 15 minutos nos separam das 6 horas da tarde. 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

0: 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Emoção FM. 6 horas, já volto, hein?
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2: Uma boa tarde para você, meu amigo, minha amiga, nesta segunda-feira, 1º de junho, iniciamos o último mês da metade do ano, é o mês de junho, mês 6, e é um mês muito bonito, mês de junho, mês das festas juninas de São João, São Pedro, São Paulo, Santo Antônio, São Luís. Então é um mês muito bonito, né? Esse mês de junho. E já iniciamos então esse mês na segunda-feira, também nessa primeira semana desse mês de junho. Jesus começou a falar-lhes em parábola. Um homem plantou uma vinha, cercou-a com um muro e fez um tanque para espremer as uvas e construiu uma torre de vigia. Em seguida, arrendou a vinha para alguns agricultores e partiu para o estrangeiro. Em tempo oportuno, enviou um servo aos agricultores para que recebesse uma parte dos frutos da vinha. Eles o agarraram, o espancaram e o mandaram de volta sem nada. Enviou-lhes de novo outro servo, bateram-lhe na cabeça e o ofenderam. Mas ele ainda tinha alguém, o filho amado. Enviou-lhe por último a eles, dizendo: respeitarão meu filho. Mas aqueles agricultores disseram entre si: este é o herdeiro, vamos matá-lo e a herança ficará para nós. E eles o pegaram, mataram e jogaram para fora da vinha. O que fará então o dono da vinha? Irá, destruirá os agricultores e dará a vinha para outros. Vocês ainda não leram aquele texto da Escritura? A pedra que os construtores rejeitaram tornou-se a pedra angular. Isso é obra do Senhor e é maravilha aos nossos olhos. Eles tentaram prender Jesus, porque entenderam que Jesus tinha contado a parábola contra eles, mas tinham medo da multidão e, deixando-o, foram embora. Jesus e os discípulos estão em Jerusalém para celebrar a Páscoa. Em breve, Jesus manifestará plenamente sua messianidade. A parábola que lemos hoje é colocada pelo evangelista Marcos no contexto da discussão com os chefes dos sacerdotes e doutores da lei, e questionam Jesus: com que autoridade fazes essas coisas? A sua autoridade, portanto, vem do Pai, o Criador de todas as coisas, o dono da vinha. A terra prometida foi dada ao povo judeu para que ali crescesse e se desenvolvesse. Mas esse povo não foi fiel a Deus, matando profetas e o próprio filho. Será agora dada a outro povo, a todos nós que cremos e seguimos Jesus, o Messias. Ave Maria, cheia de graça, o Senhor é convosco, bendita sois vós entre as mulheres, e bendito é o fruto do vosso ventre, Jesus. Santa Maria, Mãe de Deus, rogai por nós, pecadores, agora e na hora de nossa morte. Amém. Que o bondoso Deus te abençoe, te proteja, sempre te guarde, com saúde, paz, serenidade, fé e esperança. Ele que é Pai, Filho e Espírito Santo. Amém. Uma boa noite e uma ótima semana, um ótimo mês de junho para você, meu amigo e minha amiga.
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0: Atualizando a temperatura no nosso fim de tarde mais querido, mais amado do Brasil. 17 graus, 2 décimos.
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São até as 19 horas, eu, Douglas Sena, vou te fazendo companhia por aqui. 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O batidão da emoção. E a gente vai seguindo por aqui. Alô, Marizete Caminidano, Rui Barbosa, ligadinha com a gente. Ela quer ouvir Sétimo Sentido. Vamos tocar, já vai tocar mais Sétimo Sentido por aqui, tá bom? A Adriane também tá ligadinha com a gente. Quer ouvir Brilhação, Não Tem Vida Sem Você? Vai tocar também.

0: 6:20.
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2: Vamos atualizando a temperatura no vale. 16 graus, 8 décimos, meu povo.
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0: a gente vai seguindo a nossa programação com muita música, muito sucesso e aquele abraço especial. Já vou mandar alô pra todo mundo, tá bom? 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
0: E claro, dá tempo ainda de você participar, mandar o seu alô, o seu abraço, mandar aquele recadinho, pedir teu sucesso aqui no 999-70-9010. Mandar um abraço à minha amiga Beatriz Vargas e Olarias, Lajeado, ligadinha com a gente. Um abraço pra você, viu, Beatriz? Obrigado pela companhia. O Anderson Dávila também tá aqui participando com a gente. É, não deu pro nosso time final de semana não, né? Vamos ver depois da Copa, né, Anderson? Eita, nós. Obrigado pela tua companhia, viu, meu parceiro? Tamo junto aí, sempre ligado na Emoção FM. Eu vou atender pedido, tá chegando aqui agora Sétimo Sentido. A gente se vê lá, essa vai especial pra Marisete, Caminidan e toda a família. E logo, logo tá chegando Sandro Coelho com Praga e na sequência Brilha Som Não Tem Fim.

0: 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Alô, Stefano, toda a turma. Banda KN de Iado de Verão.
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0: Já volto, hein? 18 para 7.
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0: Caneta e papel na mão, tá chegando os números da sorte aqui na Emoção, vamos lá. Quinto prêmio, 7.564, 7.564. Quarto prêmio, 8.462, 8.462. Terceiro prêmio, 9.889, 9.889. Segundo prêmio, 2.464, 2.464. E o primeiro prêmio, 418, 0.418. Vou repetir. Quinto prêmio, 7.564. Quarto prêmio, 8.462. Terceiro prêmio, 9.889. Segundo prêmio, 2.464. E o primeiro prêmio, 418.
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0: Temperatura no Vale: 16 graus e meio.
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0: É o nosso batidão, seguindo aqui na programação da Amiga do Vale. Eu, Douglas Sen, vou te fazendo companhia até às 19 horas. Pede a tua 999-70-9010, tá bom? 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
0: E o batidão vai seguindo aqui na Emoção FM. Alô, Jonathan, Mato Leitão ligadinho com a gente na programação da Amiga do Vale. A minha amiga Cris, ela e a Soraya estão aí tomando um chimarrãozinho. Uma boa noite pra vocês, meninas, uma ótima semana. É, olha aí a Soraya fazendo pose pra tirar foto, né? Um beijo pra vocês, tá bom? Obrigado pela companhia de sempre. A Vanessa também tá em Santa Clara do Sul, ligado com a gente aqui, tá tomando aquele chimarrãozinho. Diz ela, cheguei em casa pra curtir o finalzinho do batidão. Um beijo, Vanessa. Obrigado pela companhia de cada um de vocês, viu? É bom demais você participando, interagindo, mandando seu recado no 999-70-9010. 18 para 7, gente. Bora com sucesso, Banda Modelo.

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0: Gente, eu vou me despedindo de vocês, vou ficando por aqui, afinal nosso batidão está chegando ao fim, tá bom? Amanhã eu tô de volta a partir das 5 horas da tarde, com muito sucesso e muita música boa pra cada um de vocês curtirem junto comigo aqui na programação da Amiga do Vale, tá bom? Desejo a cada um de vocês uma excelente e abençoada segunda-feira, que esse mês de junho seja repleto de realizações e maravilhas pra todos nós, tá bom? Pra fechar o nosso batidão na emoção, tá chegando sucesso por aqui com Candeeiro e Talagaço. É, meu povo, beijo sem batom. Tô indo nessa.

0: em Brasília, 19 horas.
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2: Boa noite.
0: Boa noite para você que nos acompanha em todo o país.
2: Segunda-feira, 1º de junho de 2026.
0: Vamos ao destaque do dia: medidas para conter a alta no preço dos combustíveis.
2: O governo oferece auxílio a refinarias nacionais e aos importadores de diesel e Petrobras anuncia desconto na venda do produto.
0: E são intensificadas ações contra preços abusivos e para garantia da qualidade dos combustíveis.
2: E ainda, saúde.
0: Em um dia de mutirão, hospitais universitários realizam mais de 52 mil procedimentos entre cirurgias e consultas.
2: Quem vai falar com a gente sobre esse trabalho é Arthur Chioro, presidente da HU Brasil.
0: Vamos saber mais também sobre o Tela Brasil.
2: Filmes, séries, desenhos animados, uma nova plataforma de streaming gratuita e com conteúdo 100% nacional.
3: Sejam muito bem-vindos e bem-vindas. O cinema é nosso e a casa é sua.
0: Hoje, na apresentação da Voz do Brasil, Mariana Jungmann e Luciano Seixas.
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0: Para conter a alta dos preços dos combustíveis desencadeada pela guerra no Oriente Médio, o governo do Brasil decidiu prorrogar por 2 meses uma série de medidas.
2: Entre elas, uma nova subvenção para conter a alta nos preços do diesel e novas ações de fiscalização.
0: A repórter Gabriela Noronha tem os detalhes dessas medidas. Boa noite, Gabriela.
4: Boa noite, Luciano, Mariana, boa noite a todos que nos ouvem. Olha, a partir desta segunda-feira, o governo passará a pagar uma subvenção de R$1,12 por litro do óleo diesel às refinarias nacionais e também aos importadores do combustível. A medida substitui 2 auxílios que se encerraram no último domingo. E também, a partir de hoje, passa a valer uma nova subvenção de 35 centavos por litro ao óleo diesel A de uso rodoviário. Essa medida substitui a desoneração de impostos sobre o combustível que perdeu a validade neste domingo. E olha, a Petrobras já informou que este desconto está valendo e reduzindo aí o preço médio de venda para as distribuidoras de R$3,65 para R$3,30.
2: Ô, Gabriela, e em relação ao gás de cozinha, como é que fica?
4: Também foi prorrogada, Mariana, até 31 de julho, a subvenção destinada aos produtores e importadores de gás liquefeito de petróleo, o gás de cozinha. Os recursos federais para a medida foram ampliados de R$330 milhões para R$660 milhões. E para o consumidor, a medida significa um benefício equivalente a R$11 por botijão de 13 quilos. Também foi prorrogada a desoneração dos PIS/COFINS sobre o querosene de aviação e sobre o biodiesel utilizado na mistura obrigatória ao diesel rodoviário vendido nas bombas. E o governo também ampliou a carência para o pagamento das tarifas de navegação aérea.
0: Gabriela, e sobre as fiscalizações do setor?
4: Elas continuam, Luciano. A Agência Nacional do Petróleo, Gás Natural e Biocombustíveis continuam todas essas operações de fiscalização nos estados, com foco em preços abusivos, qualidade dos combustíveis, irregularidades nas bombas e documentação. Essas irregularidades podem acarretar multas de até R$5 milhões e a interdição dos postos. Vale lembrar que as denúncias podem ser feitas pelo número 0800-970-0267. Mariana, Luciano.
2: Muito obrigada, Gabriela Noronha, pelas informações ao vivo aqui na Voz do Brasil.
0: Filmes, desenhos, documentários, um conteúdo brasileiro de graça com garantia de acesso a todos.
2: É a plataforma Tela Brasil, o streaming público e gratuito voltado à exibição de obras audiovisuais do nosso país, que foi lançado pelo governo do Brasil.
5: A Tela Brasil, plataforma pública de streaming do governo federal, estreia com mais de 550 filmes, séries, documentários e produções históricas feitas entre 1910 e 2025. O lançamento aconteceu no Rio de Janeiro, reunindo representantes do setor audiovisual com a presença do presidente Lula, que destacou a importância da cultura para o país.
6: Vai contribuir para a elevação da compreensão de um país chamado Brasil. Por que que nós somos assim? Por que que nós fazemos assim? O mais importante é a gente conhecer o nosso país por dentro, conhecer a nossa cultura, a razão das coisas que fizeram a gente chegar onde nós chegamos.
5: No catálogo tem de tudo: clássicos do cinema brasileiro, obras indicadas ao Oscar, produções infantis, conteúdos educativos e filmes indígenas, e o melhor, sem assinatura, sem publicidade e com acesso gratuito pelo gov.br. O lançamento também contou com a presença da ministra da Cultura, Margarete Menezes.
7: Teremos ali uma diversidade grande da produção, desenhos animados, filmes premiados, né? Então, esse é o primeiro passo para a gente conseguir também fazer com que o povo se reconheça e fortalecer, né, a nossa identidade.
5: Por enquanto, a plataforma funciona na versão web, mas os aplicativos para Android e iPhone devem chegar nos próximos dias. A iniciativa promete colocar a rica diversidade do audiovisual brasileiro ao alcance de todos, em qualquer lugar do país.
3: A Tela Brasil é a nova casa do cinema brasileiro, de graça, no seu computador, no seu telefone, na sua vida. Sejam muito bem-vindos e bem-vindas. O cinema é nosso e a casa é sua.
5: Reportagem Vladimir Platonov.
0: No último sábado, os 45 hospitais universitários do país fizeram mais um mutirão de atendimentos para consultas e procedimentos.
2: A prioridade dessa vez foi atender idosos que já estavam na fila do SUS aguardando para cirurgias e consultas.
0: Hoje nós conversamos com o presidente da rede HU Brasil, Arthur Chioro, para saber mais dos resultados dessa iniciativa. Boa noite, presidente, bem-vindo.
8: Boa noite. Tivemos um resultado fantástico. Estamos muito satisfeitos. Os 45 hospitais universitários federais vinculados ao MEC conseguiram, neste quinto mutirão, dessa vez destinado aos idosos, tinha sido um pedido do presidente Lula para que a gente pensasse, e fizemos assim com as mulheres, o primeiro deste ano, esse segundo destinado aos idosos, e mais de 52 mil atendimentos em todo o país. 1.219 cirurgias, quase 7 mil consultas e muitos exames especializados para idosos que aguardavam às vezes 10 meses, um ano na fila de espera, encurtando o tempo de espera, né, e produzindo diagnóstico e tratamento, o que é muito bom e ajuda o programa. Agora tem especialistas do Ministério da Saúde, reforça o SUS e, ao mesmo tempo, as atividades de ensino dos hospitais universitários.
2: Foram mais de 50 mil procedimentos, né?
8: Mais de 52 mil procedimentos. Nas cinco edições, nós já passamos de 200 mil procedimentos nos nossos hospitais universitários. E a cada mutirão nacional, o entusiasmo, né, a integração com a comunidade, o envolvimento, né? Então, assim, nós tivemos, por exemplo, vários dos nossos hospitais que se articularam com as secretarias de saúde e reforçaram a vacinação dos idosos e dos familiares, além então de consultas especializadas, exames, procedimentos e muitas cirurgias. Nós tivemos a oportunidade de produzir este espaço de formação dos médicos residentes, dos alunos internos da medicina, da enfermagem, porque também é um momento de formação, mas o mais importante é a diminuição do tempo de espera e, naturalmente, a oportunidade de diagnóstico. Vou dar um exemplo do que eu estou falando. A dona Amenaides Matos Pinto foi atendida no Hospital Universitário Getúlio Vargas, que foi o hospital que fez mais cirurgia dessa vez, no Amazonas, na Universidade Federal do Amazonas. Ela, 97 anos, e pôde fazer seus exames, seu atendimento. Ou seu Ângelo Costa, de 71 anos, paciente do Lauro Vanderlei, Hospital da Universidade Federal da Paraíba, em João Pessoa, que fez um procedimento muito importante, que foi a retirada de um tumor de pele, um melanoma. Então, assim, a gente oportunizar para muitos idosos este acesso a exames, ultrassom, tomografia computadorizada, ressonância, endoscopia, colonoscopia, hemodinâmica, podendo fazer atendimento, evitando complicações, e muitas cirurgias de pequeno, médio, inclusive de grande porte. Portanto, uma contribuição para o SUS, mas acima de tudo para a qualidade de vida, né, desses idosos do nosso Brasil, que tem todo o direito à saúde e são cuidados pelo governo federal através dos nossos hospitais universitários federais.
0: Como o senhor disse, é uma estratégia para reduzir as filas filas do SUS, né? Vocês já conseguem medir o impacto?
8: Ah, sim. O Ministério da Saúde, que coordena toda essa ação, né, de diminuição do tempo de espera nas filas dos brasileiros e brasileiras, vem observando uma diminuição objetiva no tempo de espera, mas acima de tudo, uma ampliação da oferta. O ano passado nós batemos um recorde em todo o Brasil do número de cirurgias eletivas. O ministro Alexandre Padilha tem sempre destacado, né, essa conquista do SUS, e os hospitais universitários federais vinculados ao MEC, as universidades públicas, têm dado uma grande contribuição, porque veja, diminuir o tempo de espera, diminuir as filas, é muitas vezes garantir o diagnóstico no tempo adequado, né? E um prognóstico que garanta as pessoas poderem ter o tratamento realizado, né? Portanto, isso é fundamental, né? E é um esforço do governo federal, é a marca do Agora Tem Especialista, esse programa que veio para enfrentar esse problema muito crônico, mas que tinha se agravado durante a pandemia de Covid, trazendo ainda uma carga ainda maior de desafios para o Sistema Único de Saúde.
2: Agora, o senhor mencionou brevemente na sua resposta anterior o aspecto educativo desses mutirões, né? E eu queria voltar nisso, porque a gente está falando aqui de hospitais universitários, né? A gente tem aqui, presidente, o depoimento de um dos enfermeiros que participaram do mutirão no Rio de Janeiro. O nome dele é Cauã Henrique Silva. Vamos ouvir.
9: É muito importante, né, nesse início de carreira, participar de um mutirão como esse, porque é uma devolução para a sociedade daquilo que eles nos proporcionam, que é a oportunidade de me especializar, né? Sou formado por uma universidade pública e me especializar também por um hospital público. E garantir também promover a saúde dos idosos. E um fator muito importante é que a gente trabalha aqui com uma equipe multiprofissional. Então contamos com, além de médicos e enfermeiros, fisioterapeutas, nutricionistas, psicólogos, farmacêuticos, terapeutas ocupacionais e assistentes sociais.
2: Então existe também esse objetivo, né, presidente, de colaborar para a formação dos profissionais de saúde.
8: Ah, sim, o depoimento dele é perfeito. Foram mais de 1.100 estudantes, entre internos, residentes da medicina e das outras áreas, que aproveitam este momento como uma oportunidade ímpar de aprendizagem, de treinamento, ou seja, nós estamos formando os futuros especialistas que o SUS tanto precisa, e uma experiência que fica marcada na vida, não só dos estudantes, mas também dos seus professores, dos seus preceptores. Ou seja, nós envolvemos a universidade e o SUS junto para poder dar mais saúde e qualidade de vida para a população, particularmente para os idosos.
0: Presidente, amanhã o senhor estará com o presidente Lula em Goiás para marcar o início de novas atividades lá no Hospital Universitário de Catalão. O senhor pode falar mais pra gente dos serviços prestados por lá?
8: Olha, nós estamos também muito felizes porque amanhã inauguramos oficialmente o novo Hospital Universitário de Catalão. É uma universidade federal nova, é a HU Brasil, o MEC, chegando ao Brasil profundo. Nós estamos inaugurando um hospital de 206 leitos. Ele começa a ser ativado progressivamente, já com os 33 primeiros leitos já funcionando desde a semana passada, e será um hospital, à medida em que ele for sendo implementado ao longo desse ano, de alta complexidade, inclusive com atendimento oncológico, né, com atendimento das principais especialidades clínicas, cirúrgicas. E por ser um hospital fundamental para uma região de 55 municípios, né, ele também proporcionará a formação dos futuros profissionais, programas de residência, que são fundamentais para que depois os formandos, os alunos de graduação, façam a residência e se fixem naquela região. Ou seja, nós estamos agindo tanto para fortalecer o SUS, como o processo de formação dos especialistas. Há um investimento muito importante, o Ministério da Saúde entrou com 27 milhões, o Ministério da Educação 40 milhões. Nós vamos ter, só com o pagamento de pessoal, um investimento de 261 milhões, ou seja, uma prioridade do governo do presidente Lula, dos Ministérios da Saúde e da Educação, que estão envolvidos diretamente através da HU Brasil, para proporcionar desenvolvimento, fortalecer o SUS, formar profissionais de saúde e também produzir ensino, pesquisa e inovação, que são papéis das universidades públicas federais e que agora se fortalece, né, nesse investimento que o governo federal está fazendo. E há aspecto muito importante, né? Nós também teremos a chegada de mão de obra qualificada. Afinal de contas, nós estamos falando de 1.527 trabalhadores, né, que poderão transformar a região de Catalão num polo de desenvolvimento na área da saúde e vão contribuir com o desenvolvimento econômico de toda
0: toda aquela região.
2: Muito bem, nós conversamos com Arthur Chioro, presidente da Rede de Hospitais Universitários HU Brasil. Presidente, muito obrigado pela sua entrevista aqui à Voz do Brasil.
0: Eu que agradeço e espero de volta numa outra oportunidade, trazendo mais boas notícias para a saúde e para a educação do nosso país.
2: A gente vai cobrar, hein?
0: O Enem, Exame Nacional do Ensino Médio, é a principal porta de entrada para a educação superior no Brasil.
2: Dados do Ministério da Educação mostram um aumento na procura de estudantes que precisam de atendimento especializado para realizarem o exame.
0: Em 3 anos, o número triplicou e chegou a quase 90 mil em 2025, um crescimento de 191%.
2: E para tornar a prova ainda mais acessível, o edital desse ano inclui condições relacionadas aos transtornos mentais e fibromialgia.
10: O Instituto Nacional de Estudos e Pesquisas Educacionais Anísio Teixeira, o INEP, amplia o atendimento especializado no Exame Nacional do Ensino Médio, Enem 2026, e passa a incluir participantes com fibromialgia e transtornos mentais, como ansiedade e transtorno obsessivo compulsivo. A mudança consta no edital do exame e reforça a política de acessibilidade da prova. Entre as novidades, candidatos com histórico de crises de ansiedade vão poder contar com acompanhante em sala reservada. O espaço também poderá receber familiares ou profissionais responsáveis por auxiliar participantes com necessidades específicas, como alimentação e deslocamento durante a aplicação das provas. O pedido exige apresentação de laudo médico e documentação comprobatória. O Enem já oferece recursos como prova em braille, videoprova em libras, leitor de tela, tempo adicional, auxílio para transcrição e mobiliário acessível. O exame também atende gestantes, lactantes, idosos e estudantes internados em classe hospitalar. O Enem é a principal porta de entrada para o ensino superior no país e dá acesso a programas como Sisu, ProUni e Fies. Em Brasília, Claudimário Carvalho.
0: E as inscrições para o Enem seguem abertas até o dia 5 de junho pela página do participante. O prazo também vale para solicitações de atendimento especializado.
2: Alunos da rede pública têm inscrição pré-preenchida, mas precisam complementar os dados, como local de prova e língua estrangeira.
0: O exame já tem data marcada e será aplicado nos dias 8 e 15 de novembro.
2: E um lembrete para estudantes do programa Pé de Meia que concluírem o ensino médio esse ano.
0: Além de não pagarem a taxa de inscrição, aqueles que participarem dos 2 dias de prova vão receber um incentivo extra de R$200.
2: O pagamento vai ser efetuado na mesma conta bancária utilizada para o recebimento das demais parcelas do programa.
0: Para mais informações, acesse enem.inep.gov.br/participante.
2: A Procuradoria da Fazenda Nacional vai passar a cobrar de forma unificada as empresas que deixam de pagar o FGTS mensal dos funcionários.
0: Somando toda essa dívida ativa no país, o valor passa de R$66 bilhões.
2: A expectativa é facilitar esse pagamento, reduzindo a burocracia para as empresas.
0: E garantir que os valores cheguem ao trabalhador.
11: Com a mudança, a Procuradoria-Geral da Fazenda Nacional será responsável por cobrar as empresas que deixaram de pagar valores referentes ao Fundo de Garantia do Tempo de Serviço, FGTS, dos trabalhadores. Antes, a gestão dessa cobrança era compartilhada com a Caixa Econômica Federal. Hoje, a dívida ativa do FGTS no país é de mais de R$66 bilhões. O objetivo de unificar a cobrança é reduzir a burocracia para as empresas, facilitando o pagamento e garantindo que os valores devidos cheguem ao trabalhador. Como explica o Procurador-Geral Adjunto de Gestão da Dívida Ativa da União e do FGTS, Theo Lucas Borges.
12: A gente já vê um aumento muito expressivo da recuperação dos créditos do FGTS e a nossa perspectiva com essa migração é que esse valor continue crescendo, porque a gente vai imprimir um ritmo muito maior nessa cobrança e a facilitação da forma de pagamento e negociação deve contribuir significativamente para o incremento do valor recuperado.
11: O FGTS funciona por meio de contas vinculadas ao contrato de trabalho. No início de cada mês, os empregadores precisam depositar o equivalente a 8% do salário de cada funcionário. Quando esses pagamentos deixam de ser feitos, entram na dívida ativa e passam a ser cobrados pela União. Até o fim do ano, uma nova função vai mostrar diretamente ao trabalhador se ele tem créditos a receber, como disse o procurador. Procurador-Geral Adjunto de Gestão da Dívida Ativa da União, Theo Lucas Borges.
12: O crédito do FGTS não pertence à fazenda pública, pertence ao empregado, pertence ao trabalhador. Só que hoje ele tem dificuldade de saber que crédito ele tem. Nós vamos disponibilizar um canal exclusivo no portal Regularize para que qualquer brasileiro entre e verifique se tem créditos de FGTS que são de sua titularidade e estejam sendo cobrados. E nós vamos notificar esse trabalhador todas as vezes que nós recuperarmos crédito que pertence a ele.
11: As empresas que queiram consultar e regularizar os débitos devem acessar o portal de serviços da Procuradoria. O endereço é o regularize.pgfn.gov.br. A expectativa é que o processo agora seja mais ágil, levando em média 6 minutos. Reportagem Graziela Mendonça.
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2: Facilitar o acesso dos cidadãos aos serviços públicos de forma rápida, segura e ainda com economia para os cofres públicos e para a população.
0: Esses são os impactos do conecta.gov.br, que promove troca automática de informações entre os sistemas do governo do Brasil.
2: Desde que foi criado, em 2020, o programa já acumula 15 bilhões de reais em economia.
0: E tem evitado que usuários enfrentem uma verdadeira peregrinação para emitir certidões e documentos.
13: Com conecta.gov.br, as pessoas não precisam perder tempo nem dinheiro para buscar informações ou documentos em diferentes órgãos públicos. Não é necessário passar horas e horas indo de órgão em órgão se os registros estiverem integrados no conecta.gov.br, programa que possibilita a troca de dados dentro do governo. O secretário de Governo Digital do Ministério da Gestão e da Inovação em Serviços Públicos, Rogério Mascarenhas, explica como a integração das bases facilita a vida de quem precisa do benefício.
14: A gente usa, por exemplo, para efeito do passe interestadual para pessoa com deficiência, a gente utiliza, né, a base do Cade Único, integra com o CPF, integra com a informação dela lá no Cade Único, no BPC, para você franquear a passagem daquela pessoa. Então, tudo isso hoje é tudo feito por uma integração. A gente já consegue fazer essa integração para que a pessoa tenha uso aí do serviço.
13: Se a pessoa for se inscrever num concurso público e já estiver registrada no Cadastro Único, por exemplo, a isenção da taxa de inscrição é aplicada automaticamente. Foi assim nas duas edições do concurso público nacional unificado. O conecta.gov.br agrega, por exemplo, bancos de dados do Bolsa Família, Cadastro Nacional da Agricultura Familiar, Receita Federal, cadastros ambientais, registro de veículos, infrações de trânsito e muitos outros. Nos últimos 3 anos, já são mais de 13 bilhões de reais de economia para os cofres públicos e para a população. Desde a criação do conecta.gov.br em 2020, o valor chega a 15 bilhões. Esse cálculo estima o gasto que a população teria com deslocamento e ausência de trabalho e a economia na administração pública caso os dados não fossem integrados. De acordo com o secretário Rogério Mascarenhas, a meta agora é ampliar a adesão dos municípios e estados ao programa. O conecta.gov.br está disponível em todas as regiões do Brasil, com participação de 22 estados e 15 municípios. Reportagem Carlos Oliveira.
2: A Receita Federal recebeu mais de 44 milhões e 300 mil declarações de imposto de renda sobre pessoa física 2026.
0: O resultado supera a expectativa inicial de 44 milhões, um recorde para a entrega dentro do prazo que se encerrou na última sexta-feira.
2: A declaração pré-preenchida alcançou a maior participação, com quase 60% das declarações.
0: E a Receita alerta que o contribuinte que não entregou a declaração dentro do prazo deve providenciar o envio enquanto antes. A multa por atraso ou não entrega é de no mínimo R$ 165,74.
2: Mais de 1.500.000 moradores do Pará e do Amapá passam a contar com internet de melhor qualidade.
0: Foi inaugurada hoje a Infovia 03, nova rota de fibra ótica da Amazônia, que integra o programa Norte Conectado, coordenado pelo Ministério das Comunicações.
2: Com cerca de 800 quilômetros de cabos instalados no leito dos rios amazônicos, a nova Infovia cria um corredor digital entre os dois estados e amplia a capacidade de conexão para escolas, hospitais, órgãos de segurança pública, comércios e residências.
0: A tecnologia também reduz falhas no serviço e aumenta a velocidade da internet oferecida à população.
2: E essas foram as notícias do Governo do Brasil.
0: Uma realização da Secretaria de Comunicação Social da Presidência da República.
2: Com produção da empresa Brasil de Comunicação.
0: Fique agora com as notícias do Poder Judiciário e do Congresso Nacional. Boa noite.
2: Uma boa noite, até amanhã.
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16: STF determina que União apresente em 90 dias plano de desocupação da terra indígena Cachoeira Seca, no Pará.
17: STJ entende que ex-policial que sofreu ataque homofóbico ao postar foto com o namorado tem direito à indenização.
16: TST faz campanha para garantir o acesso seguro ao primeiro emprego.
17: Boa noite, eu sou Marcelo Della Libera.
16: E eu, Marcela Luísa.
17: O presidente do Supremo Tribunal Federal, ministro Edson Fachin, deu prazo de 90 dias para que a União apresente um plano de desocupação da terra indígena Cachoeira Seca, no Pará.
16: Segundo o processo, apesar de passados 10 anos da homologação da terra indígena, a retirada dos invasores não foi realizada. Pelo contrário, a situação se agravou com novas invasões, expansão do desmatamento e avanço de atividades garimpeiras.
17: O governo federal também deve criar um comitê de monitoramento externo para proteção territorial, a regularização fundiária e a atenção à saúde dos povos indígenas isolados e de contatos recentes.
16: A União ainda precisa apresentar em até 15 dias um cronograma atualizado do plano de trabalho para a criação do Parque Nacional Tanaru. A área fica em Rondônia, na fronteira com a Bolívia, e será destinada à preservação da memória do povo Tanaru.
17: Ex-policial que sofreu ataque homofóbico após publicar foto com o namorado em rede social terá direito à indenização.
16: A decisão é do STJ. Fátima Uchoa.
18: O homem publicou no Facebook uma foto beijando o namorado depois da cerimônia de formatura como soldado da Polícia Militar do Distrito Federal. Após mensagens homofóbicas, o ex-policial deixou a carreira militar e pediu reparação moral contra o autor da ofensa. Ao reformar sentença que fixou indenização de R$ 1.850, o Tribunal de Justiça do DF considerou não haver justificativa para a condenação. Já no STJ, a terceira turma estabeleceu os danos morais em R$ 10.000, avaliando que, embora os comentários ofensivos não se enquadrem nos tipos penais clássicos dos crimes contra a honra, o conteúdo e o contexto em que foram proferidos violam direitos da personalidade. A relatora foi a ministra Nancy Andrighi.
17: Aprendizagem é a palavra-chave da campanha do TST para garantir o acesso ao primeiro emprego.
16: Com o slogan Vida de Aprendiz, começar certo faz toda a diferença. A ideia é mostrar que estudo e trabalho devem seguir juntos. Mila Amaral.
19: Com foco na geração Z e no setor empresarial, a campanha mostra que é possível entrar no mercado de trabalho de forma segura, com todos os direitos garantidos e sem abandonar os estudos. A programação faz parte das ações desenvolvidas pelo Programa de Erradicação do Trabalho Infantil e de Estímulo à Aprendizagem, em alusão ao Dia Mundial contra o Trabalho Infantil, realizado em 12 de junho. Com a campanha, a Justiça do Trabalho visa conscientizar jovens e crianças sobre a importância da garantia do primeiro emprego, por exemplo.
17: A propaganda eleitoral no rádio, na televisão e na internet só começa em 16 de agosto.
16: Mas a partir de 5 de julho, os pré-candidatos já podem fazer a chamada propaganda intrapartidária. Estevão Furtado.
20: Esse tipo de divulgação é permitido apenas dentro dos partidos durante as prévias e convenções, que neste ano acontece entre 20 de julho e 5 de agosto. O objetivo é apresentar nomes que vão disputar a indicação da legenda para as eleições. Quem descumprir as regras pode ser multado em valores que variam de 5 a 25 mil reais.
17: Justiça Federal condena poder público a recuperar o complexo histórico de Fordilândia, no Pará.
16: A ação foi movida pelo MPF, Amanda Nascimento.
21: O local foi construído em 1927 pelo empresário norte-americano Henry Ford para a exploração de borracha na Amazônia. Mas depois do fim do projeto, em 1945, as terras e benfeitorias passaram para o governo brasileiro, mas o complexo ficou abandonado. E agora, para garantir a preservação do que restou de Fordilândia, a Justiça Federal determinou a criação de um plano de recuperação e conservação para os imóveis e ruínas e a regularização das terras do distrito. que devem ser realizados de forma solidária pela União, IFAM, Governo do Pará e Município de Aveiro, sob pena de multa diária de 5 a 10 mil reais.
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17: Boa noite.
16: E até amanhã.

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1: Eu sou Paula Groba.
2: E eu sou Ricardo Nakaoka.
1: E estes são os destaques de hoje do Jornal do Senado, que começa agora.
2: O Congresso analisa propostas que buscam reduzir desigualdades raciais expostas em atlas da violência.
1: Parlamentares defendem ação contra facções, mas alertam para a soberania do Brasil.
2: Inteligência artificial e desinformação desafiam eleições de 2026, segundo especialistas.
1: Boa noite.
2: Boa noite.
1: 3 em cada 4 vítimas de homicídio no Brasil são negras. O dado por si só revela a dimensão da desigualdade apontada pelo Atlas da Violência 2026. O levantamento mostra que pretos e pardos são as principais vítimas da violência letal no país e também a maioria das mulheres assassinadas dentro de casa.
2: No Congresso, propostas buscam financiar políticas de reparação e promoção da igualdade racial. A repórter Marcela Diniz tem os detalhes.
3: O Atlas da Violência 2026 revela que 77% das pessoas assassinadas são pretas ou pardas e 67,5% das vítimas de feminicídio também. Para a doutora em filosofia e professora Catilcia Ribeiro, os dados devem ser entendidos numa perspectiva histórica, a que leva em conta que o racismo é um princípio organizador da violência estatal e social no Brasil e que isso é herança direta dos quase 4 séculos de economia escravocrata. Catilcia cita o Fundo de Promoção da Igualdade Racial em debate no Senado e a PEC da Reparação em análise na Câmara como contribuições que o Congresso pode dar na reparação dessas disparidades raciais.
4: Que não haverá paz enquanto a maior parte da população desse país estiver submetida à subalternização econômica e à violência física. Colocar esses projetos como prioridade é demonstrar que o parlamento está disposto a sair da retórica e passar para uma ação concreta de reconstrução do Brasil.
3: O autor da PEC que institui o Fundo de Promoção da Igualdade Racial é o senador Paulo Paim, do PT do Rio Grande do Sul.
5: O racismo estrutural ainda define o destino de milhões de brasileiros e brasileiras. É por isso que precisamos ter um instrumento concreto, permanente e com financiamento garantido para enfrentar essas desigualdades históricas.
3: A criação do Fundo de Promoção da Igualdade Racial foi proposta há 10 anos. Desde março de 2023, a PEC aguarda designação de novo relator.
1: A senadora doutora Eudócia, do PSDB de Alagoas, defendeu a criação de uma comissão parlamentar mista de inquérito, a CPMI BMG Master, para investigar supostas irregularidades no sistema de crédito consignado do INSS e a atuação de instituições financeiras envolvidas.
2: Ela afirmou que há indícios de um esquema que precisa ser apurado nas instâncias adequadas. A senadora anunciou a coleta de assinaturas para viabilizar a instalação da CPMI e pediu apoio dos parlamentares para a iniciativa.
1: E o senador Confúcio Moura, do MDB de Rondônia, comemorou acordos entre a FUNAI e o INCRA para regularizar áreas ocupadas por produtores rurais do estado. Segundo o parlamentar, a medida beneficia famílias que vivem há décadas em regiões classificadas como áreas de interesse indígena.
2: Confúcio afirmou que muitos produtores de Rondônia enfrentavam dificuldades para obter crédito rural e regularizar propriedades por causa da indefinição fundiária. O senador destacou a atuação conjunta de parlamentares, prefeitos, técnicos do INCRA e representantes da FUNAI na construção dos acordos.
6: Então esse pessoal estava uma aflição, sem crédito, trabalhando na unha, tirando leite, plantando café, plantando cacau, fazendo suas pastagens. Está lá dentro dessas áreas há muito tempo. Mas aí conversamos aqui, vem há uns 2 anos trabalhando, com a FUNAI entendeu isso. O INCRA foi maravilhoso em apresentar os mapas.
1: 2026 será um ano de eleição marcada pela inteligência artificial e pela disputa de narrativas nas redes sociais. O desafio será garantir que a tecnologia não comprometa a confiança do eleitor.
2: Faltando 2 meses e meio para o início da propaganda eleitoral gratuita de 2026, o Conselho de Comunicação Social do Congresso debateu as regras para as campanhas políticas na internet e os riscos do uso de ferramentas de IA. A repórter Patrícia Oliveira traz as informações.
7: Em março, o TSE TSE editou as novas regras sobre o uso de IA na propaganda eleitoral, nas postagens de conteúdo político e a responsabilidade das plataformas digitais na recomendação e moderação desse conteúdo. Maria Paula Almada, especialista em tecnologia digital, destacou a dificuldade da população em geral em diferenciar conteúdos reais dos gerados por inteligência artificial.
8: Apenas 27% dizem conseguir identificar fake news com facilidade. É difícil até para os especialistas identificarem o que é verdade e o que é manipulado.
7: Para os debatedores, o maior desafio é combater a desinformação, garantindo a liberdade do eleitor ao exercício do voto e a proteção do processo eleitoral. O advogado e professor Diogo Reis cobrou a participação do legislativo.
9: Talvez uma revisão das leis que é do tempo do Orkut e para a legislação atual, considerando o cenário de inteligência artificial generativa, redes sociais extremamente dinâmicas.
7: Nenhuma plataforma digital avaliada no Índice de Transparência de Redes Sociais oferece condições significativas de acesso a dados de anúncios, inclusive de conteúdo político-eleitoral.
1: E a decisão de enquadrar o PCC e o Comando Vermelho como organizações terroristas pelo governo dos Estados Unidos abriu uma nova discussão no Senado sobre o enfrentamento ao crime organizado.
2: Parlamentares defendem medidas mais rígidas para combater o financiamento das facções, mas alertam que a cooperação internacional não pode comprometer a soberania e a autonomia das instituições brasileiras. Repórter Marcela Cunha.
10: Para o senador Sérgio Moro, do PL do Paraná, a decisão pode facilitar o bloqueio de bens das facções no exterior e ampliar a cooperação internacional contra o crime organizado.
11: Uma vitória diplomática para o Brasil. Essa classificação vai ter um impacto principalmente na facilitação do congelamento dos ativos, ou seja, dos bens dessas organizações terroristas que muitas vezes são mantidas no exterior.
10: Já o presidente da Comissão de Relações Exteriores e Defesa Nacional, senador Nelsinho Trade, do PSD de Mato Grosso do Sul, afirmou que toda medida que ajude a melhorar a segurança pública será apoiada, mas defendeu que o Congresso discuta os limites da decisão para evitar interferência externa.
12: Ninguém aqui quer passar a mão em cima de cabeça de bandido. Agora, usar esse mecanismo para poder ferir a soberania nacional, isso nós não vamos também aceitar e não vamos admitir.
10: Nelson Trade informou que pretende promover uma discussão sobre o assunto na Comissão de Relações Exteriores e Defesa Nacional e na Comissão Mista de Controle da Atividade de Inteligência. O tema já passou pelo Senado durante a análise do projeto Antifacção, que endurece o combate a organizações criminosas. Na ocasião, os senadores discutiram a tentativa de equiparar facções e milícias a organizações terroristas, mas a proposta não foi aprovada.
1: A partir de hoje, o conteúdo da Rádio Senado ganha um novo espaço para chegar ao público. Entrevistas, debates e as principais notícias produzidas pela emissora passam a estar disponíveis em uma playlist exclusiva no canal da TV Senado no YouTube.
2: Os internautas poderão acompanhar quadros do programa Conexão Senado e também do Jornal do Senado, exibido diariamente na Voz do Brasil. O repórter Rodrigo Rezende conta os detalhes.
13: Perdeu alguma entrevista do programa Conexão Senado ou quer indicar algum conteúdo do programa para um amigo? Ou quem sabe ouvir novamente com mais atenção o Jornal do Senado transmitido durante a Voz do Brasil. Agora você pode acessar esses e outros conteúdos da Rádio Senado em uma playlist exclusiva no canal do YouTube da TV Senado. Fernanda Nardelli, coordenadora de distribuição da Rádio Senado, ressalta que a presença da emissora no canal da TV Senado, que tem mais de 1,8 milhão de inscritos, é mais uma forma de disseminação de conteúdos do Senado para os cidadãos brasileiros, além de demonstrar a integração dos veículos de comunicação do Senado Federal.
14: Eu falo assim que é um jogo de ganha-ganha, né? A rádio vai ganhar em alcance, a TV vai ganhar na variedade de conteúdo e assim, o nosso principal objetivo, claro, o cidadão vai ganhar tendo mais acesso aí a outros programas, outros formatos.
13: Gesiel Carvalho, apresentador do programa Conexão Senado, destaca que a iniciativa de postagem dos cortes dos quadros e entrevistas no YouTube irá facilitar a vida do cidadão e contribuir com o compartilhamento dos materiais.
15: Facilita muito também a vida do ouvinte que quer espalhar o nosso conteúdo e até compartilhar o Conexão do Dia se ele perdeu alguma coisa.
13: Para acessar todo esse conteúdo, basta ir até youtube.com/TV Senado, clicar na guia Playlists e localizar Rádio Senado.
2: edição de Paula Groba e trabalhos técnicos de João Lira, o Jornal do Senado fica por aqui. Acompanhe agora as notícias da Câmara dos Deputados. Boa noite.
1: Boa noite e até amanhã.

0: passa entre os deputados discussão sobre redução da maioridade penal.
1: Projeto inclui tratamento do câncer infantil em cursos nas áreas de saúde.
0: Comissão aprova novas categorias de reserva de vaga em estacionamento.
1: Boa noite. Comissão aprova aumento do número de vagas de estacionamento reservadas para pessoas com deficiência e para idosos com mais de 80 anos. A repórter Daniele Lessa tem as informações.
2: A Comissão de Desenvolvimento Urbano da Câmara dos Deputados aprovou o projeto que amplia a reserva de vagas em estacionamentos para pessoas com deficiência e faz ajustes nas regras para vagas reservadas aos idosos. Atualmente, a legislação garante pelo menos 2% das vagas para veículos que transportem pessoas com deficiência e 5% para pessoas idosas, tanto em estacionamentos públicos quanto privados. Com a aprovação do projeto, o percentual para pessoas com deficiência passa para no mínimo 3% do total de vagas, respeitando as normas de acessibilidade, como espaço adequado para a circulação de cadeira de rodas. No caso das pessoas idosas, o texto mantém o percentual mínimo de 5% das vagas, mas cria uma regra específica para estacionamentos com mais de 100 vagas. Nesses casos, deverá haver pelo menos uma vaga exclusiva para pessoas com 80 anos ou mais, posicionada de forma a garantir maior comodidade. Para o relator da proposta, deputado Saulo Pedroso, do PSD de São Paulo, o aumento no número de vagas deve acontecer junto com o respeito às normas de acessibilidade, inclusive nos estacionamentos privados.
3: Não só nos espaços públicos, nos espaços privados também. Teve até uma certa resistência em relação aos empreendimentos privados, mas a gente precisa conscientizar todo mundo que eles precisam de uma atenção especial, né, que é merecida, e que a possibilidade que a gente tem aí vagas disponíveis que atendam com qualidade e com tamanho adequado dentro da norma é fundamental para que o dia a dia das pessoas com deficiência seja um dia a dia comum como o nosso.
2: A proposta que aumenta o número de vagas de estacionamentos reservadas para pessoas com deficiência e para idosos com mais de 80 anos altera o Estatuto da Pessoa com Deficiência, o Estatuto da Pessoa Idosa e a Lei de Acessibilidade, e agora será analisada nas comissões de Viação e Transportes e de Constituição e Justiça. Da Rádio Câmara de Brasília, Daniele Lessa.
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5: Saúde.
0: Avança na Câmara projeto aprovado que inclui o tratamento do câncer infantil em conteúdo de cursos de saúde. Acompanhe na reportagem de Luiz Cláudio Canuto.
6: A Comissão de Educação aprovou o projeto que inclui a oncologia pediátrica como tema a ser tratado nas disciplinas dos cursos das áreas de saúde. A exigência seria incorporada à Política Nacional de Atenção à Oncologia Pediátrica. O projeto é do deputado Eduardo da Fonte, do PP de Pernambuco, e o texto foi aprovado com mudanças propostas pelo relator, deputado doutor Fernando Máximo, de Rondônia. Máximo explicou que a criação e a alteração do currículo dos cursos são atribuição do Conselho Nacional de Educação. Por isso, em vez de prever uma disciplina, o projeto trata o tema como conteúdo. Para ele, a mudança resolve o impedimento de mudar o currículo ao incluir a matéria como um tema transversal.
7: Porque nós sabemos que hoje o câncer infantil tem acometido milhões de crianças Brasil afora e tem levado à morte muitas delas, e um dos problemas sérios que nós temos é o diagnóstico tardio. Muitas das vezes, se a gente consegue diagnosticar numa fase mais preliminar o tumor, numa fase mais inicial, a gente acaba conseguindo tratar e curar totalmente a criança. Mas quando esse diagnóstico é feito tardiamente, infelizmente, às vezes tem metástase para outros órgãos, tem mais dificuldade de diagnosticar e de tratar.
6: Pelo texto aprovado, os cursos em funcionamento teriam prazo de 12 meses a partir da entrada em vigor da lei para adaptar os currículos. A proposta vai ser analisada em caráter conclusivo pela Comissão de Constituição e Justiça. Para virar lei, precisa ser aprovada pela Câmara e pelo Senado. Da Rádio Câmara de Brasília, Luiz Cláudio Canuto.
5: Segurança Pública.
1: Relator conclui a leitura de parecer que une propostas sobre a redução da maioridade penal. A repórter Silvia Munhato acompanhou a reunião da Comissão de Constituição e Justiça da Câmara, em que o tema foi discutido.
5: As três propostas de emenda à Constituição que reduzem a maioridade penal no Brasil de 18 para 16 anos avançaram na Comissão de Constituição e Justiça da Câmara. O relator, deputado Coronel Assis, concluiu a leitura do seu relatório favorável à mudança e foram concedidas vistas aos textos. Os pedidos de vistas pelos deputados permitem que as propostas sejam discutidas e votadas após duas sessões do plenário. Os deputados que se opõem à mudança tentaram barrar o avanço por meio de requerimento de retirada de pauta, mas ele foi rejeitado por 42 votos a 7. A deputada Talíria Petrone, do PSOL do Rio de Janeiro, disse que os adolescentes que cumprem medidas socioeducativas representam menos de 2% do total de pessoas cumprindo penas.
8: Quando nós olhamos os indicadores de reincidência no socioeducativo, eles estão em torno de 13%, aqueles que voltam a cometer infrações. Quando nós olhamos para o sistema prisional, que o Supremo já disse que é um estado inconstitucional de coisas, nós vemos que há uma reincidência de quase 50%.
5: Já o deputado Kleber Verde, do Maranhão, defendeu a redução da idade.
9: Até diante de vários crimes praticados no nosso país por adolescentes, infelizmente, delinquentes, que precisam entender que uma vez envolvidos em crime, ele vai pagar por isso. Ele não pode ficar impune.
5: O deputado Coronel Assis disse que as propostas sobre a redução da maioridade penal são admissíveis perante o regramento jurídico atual. Segundo ele, a Convenção da ONU dos Direitos da Criança veda apenas penas cruéis, degradantes, prisão perpétua ou morte para crimes cometidos por menores de 18 anos. Mas ele retirou de uma das propostas dispositivos que concediam às pessoas maiores de 16 anos direitos como de casar e celebrar contratos, além de tornar o voto obrigatório. O relatório se alinha à proposta feita pelo deputado Capitão Alden, do PL da Bahia, que fala em responsabilidade penal para maiores de 16 e até 18 anos nas hipóteses de crimes hediondos e outros crimes graves, mas exige uma avaliação individualizada sobre a compreensão do jovem em relação ao crime cometido e assegura a separação entre jovens e adultos durante a execução da pena. Atualmente, jovens maiores de 16 anos que cometem infrações graves cumprem medidas socioeducativas de internação por no máximo 3 anos. Caso as propostas sejam aprovadas na CCJ, elas terão seu mérito analisado por uma comissão especial. Da Rádio Câmara de Brasília, Silvia Munhato.
10: Trabalho.
0: A Comissão de Trabalho da Câmara aprovou o retorno da assistência sindical obrigatória em rescisões de trabalho, alterando a reforma trabalhista. O texto ainda precisa ser avaliado por outras instâncias, como explica a repórter Emanuele Brasil.
11: A Comissão de Trabalho da Câmara dos Deputados aprovou proposta que retoma a obrigatoriedade da assistência sindical para validar a rescisão de contratos de trabalho de empregados com mais de 1 ano de serviço. A medida, que altera a consolidação das leis do trabalho, reverte uma das principais mudanças da reforma trabalhista de 2017, que havia tornado a homologação facultativa. O texto foi aprovado com mudanças sugeridas pelo relator, deputado Bongá, do PT do Rio Grande do Sul. O parecer restabelece que o instrumento de rescisão ou recibo de quitação só terá validade se firmado com a assistência do sindicato da categoria ou, na ausência deste, de uma autoridade do Ministério do Trabalho e Emprego, sem custos para o trabalhador. Segundo Bongás, a mudança visa corrigir um desequilíbrio na relação entre empregado e empregador no momento do término do contrato.
12: Quando a reforma trabalhista foi votada, eu votei contra. O sindicato foi afastado e o trabalhador ia com o patrão, ou da RH, e aí quando o cálculo era feito, muitas vezes era lesado, roubavam o direito do trabalhador. Naquele momento, o sindicato precisaria estar junto. E esse projeto, ele exatamente repõe a presença do sindicato na hora da rescisão. O sindicato tem os seus técnicos e os próprios sindicalistas sabem fazer esse cálculo corretamente para nenhum trabalhador ser lesado. E esta votação que nós fizemos, que eu pude ser o relator na Comissão do Trabalho, repõe este direito para o nosso trabalhador. nenhum trabalhador pode ser lesado.
11: Entre as medidas, o texto estabelece a intervenção sindical prévia como um procedimento necessário para demissões sem justa causa, sejam elas individuais ou coletivas. A proposta também exige que a extinção do contrato por acordo entre empregado e empregador também seja homologada pelo sindicato ou pelo Ministério do Trabalho. Além disso, o texto determina que a cláusula de arbitragem em contratos de trabalhadores com remuneração superior a 2 vezes o teto do INSS só será válida se tiver assistência sindical. A proposta deverá ser votada agora pela Comissão de Constituição e Justiça e depois pelo plenário. Da Rádio Câmara de Brasília, Emanuele Brasil.
10: Agricultura.
1: A comissão aprova a proposta que apoia práticas sustentáveis na agricultura familiar. O repórter José Carlos Oliveira explica as medidas.
13: Duas comissões da Câmara dos Deputados aprovaram o projeto de lei que inclui incentivos a práticas sustentáveis de produção agropecuária na Lei da Agricultura Familiar, que está valendo desde 2006. Se virar em lei, os incentivos de crédito e o apoio às mulheres agricultoras passarão a constar formalmente da Política Nacional da Agricultura Familiar e Empreendimentos Familiares Rurais. Relator na Comissão de Agricultura, o deputado Enderson Pinto do Pará, explica algumas das práticas sustentáveis previstas no texto.
14: Para recuperação de pastos e solos, por exemplo, que é cada vez mais trabalhar práticas sustentáveis que possam garantir o aumento da produtividade e redução aí nos desmatamentos e também recuperar as áreas degradadas, para nós é fundamental. O projeto ele traz 2 viés. O primeiro, para quem faz esse tipo de prática, ele incentiva ou doação financeira, como também acesso ao crédito com juros mais reduzidos.
13: A proposta também foi aprovada na Comissão de Defesa dos Direitos da Mulher, sobretudo em relação às linhas especiais de crédito rural destinadas às agricultoras, como ressalta Enderson Pinto.
14: Ele traz algo mais diferenciado ainda para as mulheres rurais, ou seja, as mulheres que também vivem do setor agropecuário, terem acesso a um financiamento com juros ainda mais baixos, porque hoje, de forma geral, há sim.
13: Destinadas às agricultoras, como ressalta Enderson Pinto.
14: Ele traz algo mais diferenciado ainda para as mulheres rurais, ou seja, as mulheres que também vivem do setor agropecuário, terem acesso

0: Comissão aprova projeto que incentiva a reciclagem e gera desconto nas contas de luz e água. A repórter Júlia Lopes nos conta como vai funcionar.
1: O Brasil produz mais de 77 milhões de toneladas de lixo por ano e cerca de 40% desse total ainda é destinado a lixões em todo o país. Para incentivar a reciclagem e enfrentar esse problema, a Comissão de Desenvolvimento Urbano da Câmara dos Deputados aprovou uma proposta apresentada pela deputada Fernanda Pessoa, do Ceará. O projeto de lei criou o programa Recicla Clash, que prevê a concessão de um tipo de cashback ou crédito financeiro para pessoas que realizarem a reciclagem correta de resíduos sólidos. Esse valor poderá ser convertido em descontos nas contas de energia elétrica e de água. O projeto tem como objetivo reduzir o descarte irregular de materiais recicláveis no meio ambiente, promover a educação ambiental e estimular o consumo consciente. A iniciativa também busca fortalecer a participação de cooperativas e catadores de recicláveis, além de incentivar a economia circular. Segundo dados da Associação Brasileira de Resíduos e Meio Ambiente, do total de lixo produzido no país, cerca de 72 milhões de toneladas são coletadas diretamente nas residências. Para se ter uma dimensão desse volume, ele seria suficiente para cobrir aproximadamente 3.400 campos de futebol. De acordo com o texto do projeto, o funcionamento do programa começa com o cadastro do consumidor em uma plataforma digital vinculada à iniciativa. Nesse momento, a pessoa informa seus dados pessoais e associa as contas de água e de energia elétrica. Em seguida, os resíduos recicláveis devem ser levados aos pontos de coleta credenciados como cooperativas de reciclagem, ecopontos ou estabelecimentos parceiros. Na entrega, o material é pesado e registrado no sistema, gerando uma pontuação proporcional ao volume e ao tipo de resíduo reciclado. Essa pontuação acumulada é então convertida em crédito financeiro, garantindo descontos diretos nas contas de água e de luz. Após a regulamentação pelo governo federal, a gestão do programa ficará sob responsabilidade do Ministério do Meio Ambiente, em parceria com as Agências Nacionais de Energia Elétrica, a ANEEL, e de Águas e Saneamento Básico, a ANA. Para o relator da proposta, deputado Cobalcini, do MDB de Santa Catarina, a medida, que já é adotada em outros países, traz benefícios tanto para a população quanto para o meio ambiente.
2: Será importantíssimo para o Brasil, porque premia, né, quem recicla, vai receber um valor como prêmio, e premia o meio ambiente, porque nós daremos o destino correto para todo o lixo, especialmente o lixo reciclado.
1: O projeto, que busca ampliar a reciclagem correta por meio de descontos nas contas de água e luz, segue agora para análise na Comissão de Minas e Energia. Da Rádio Câmara de Brasília, Júlia Lopes.
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4: Educação. Comissão aprova tratamento diferenciado para estudantes com mandatos em entidades representativas. A repórter Mônica Tati nos conta como serão as regras.
5: Universitário que exerce mandato em entidade estudantil poderá ter tratamento diferenciado na sua instituição de ensino. É o que prevê projeto em análise na Câmara dos Deputados, que estabelece métodos específicos para controle de rendimento e frequência dos estudantes que atuam em entidades representativas como a UNE, as Uniões Estaduais de Estudantes e os DCEs, os Diretórios Centrais dos Estudantes. O relator na Comissão de Educação da Câmara, o deputado Pedro Quizai, do PT de Santa Catarina, destaca a importância de garantir mecanismos que permitam que os estudantes possam conciliar seus estudos com a participação na política. Pedro Quizai explica que o projeto garante que os estudantes que compareçam a eventos oficiais, como assembleias ou congressos, possam recuperar as avaliações e o conteúdo das disciplinas em outro momento.
6: E não seja prejudicado, porque está exercendo o direito à cidadania, à organização estudantil e à defesa dos direitos dos estudantes. Isso é muito importante, porque reconhece, de um lado, a importância da escola, da educação, da sala de aula, da avaliação,

0: mas ao mesmo tempo legitima e fomenta e apoia a organização estudantil, porque isso produz liderança e cidadania.
1: A proposta, que prevê tratamento diferenciado para os universitários que possuem mandato em entidade estudantil, ainda vai ser votado pela Comissão de Constituição e Justiça. Se for aprovado sem modificações, pode seguir direto para a sanção do presidente da República. Da Rádio Câmara de Brasília, Mônica Tati.
2: Termina agora o Jornal Câmara dos Deputados, produzido pela Rádio Câmara. 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Boa noite para você.
3: Uma boa noite. Você fica agora com as notícias do Tribunal de Contas da União.
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5: Muita gente busca uma fórmula mágica para o amor próprio, mas a verdade é que isso é um processo diário. Ninguém acorda se amando da noite para o dia. É uma construção de dentro para fora, que exige esforço e carinho com você mesmo. Investigue o que te impede de florescer e entenda, o auto-amor é um caminho, não destino. Comece hoje a se cuidar mais.
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3: Oi, gente. O chocolate amargo acaba de ganhar um status ainda mais nobre. O de aliado da longevidade. Olha só que legal. Um estudo britânico revelou que a teobromina, um composto natural do cacau semelhante à cafeína, está ligada a um envelhecimento biológico mais lento. Ao analisar 1.600 adultos, os cientistas notaram que quem tinha níveis mais altos dessa substância no sangue apresentava marcadores de DNA mais jovens, segundo relógios epigenéticos, que medem a idade real das nossas células. O ideal é consumir chocolates com pelo menos 70% de cacau. Além disso, a teobromina é um estimulante que afeta o sistema nervoso e cardiovascular. Consumi-la em excesso, especialmente à noite, pode sabotar o seu sono, o que acabaria acelerando o envelhecimento que você está tentando evitar. Aqui, você fica sabendo. Já já, a gente volta. Fica aí.
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2: Oi, gente, para você e para sua família, aumente o volume, tá chegando no seu rádio Fique Sabendo. Atenção, o cansaço persistente tem sido rotulado automaticamente como burnout, mas especialistas alertam para o risco de ignorar causas biológicas. Às vezes, o que parece exaustão mental é, na verdade, uma desregulação hormonal severa. Ao focar apenas no estresse ocupacional, corre-se o risco de um subdiagnóstico, deixando de tratar alterações na tireoide ou em outros hormônios que exigem cuidados médicos específicos e não apenas descanso. Nem toda fadiga nasce na mente ou no trabalho, mas antes de fechar um diagnóstico de burnout, é essencial realizar um check-up hormonal completo. Tratar um desequilíbrio físico como se fosse apenas estresse psicológico pode prolongar o sofrimento e mascarar doenças que precisam de intervenção endócrina imediata. O diagnóstico correto é o que define se você precisa de férias ou de tratamento. Cuidado! Daqui a pouco a gente volta com Fique Sabendo.
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